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1: 94. 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
1: 9:40.
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3: Acadêmicos de enfermagem da UNC conhecem serviço aeromédico do SAMU. Acadêmicos da sétima fase do curso de enfermagem da Universidade do Contestado, UNC Mafra, realizaram uma visita técnica à base do serviço aeromédico do SAMU e do Corpo de Bombeiros Militar de Santa Catarina em Blumenau. Durante a atividade, os estudantes conheceram a estrutura da base, a composição da equipe, os critérios para acionamento do helicóptero, os equipamentos utilizados e a atuação do enfermeiro no transporte aeromédico de pacientes em estado crítico. A visita também permitiu contato com a aeronave, os protocolos de atendimento e a rotina de um serviço de alta complexidade, esclarecendo dúvidas sobre urgência, emergência e segurança operacional. A iniciativa fortalece a formação prática dos futuros enfermeiros, aproximando os acadêmicos da realidade profissional e integrando os conhecimentos desenvolvidos em sala de aula às atividades de um serviço de referência estadual.
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1: 10:13.
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1: 10h48.
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1: 11:18. 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
3: Acadêmicos de Direito da UNC Canoinhas participam de Tribunal do Júri Simulado. Acadêmicos da 7ª fase do curso de Direito da Universidade do Contestado, UNC Canoinhas, participaram de uma simulação de Tribunal do Júri. A atividade integrou a disciplina de Direito Processual Penal 2 e proporcionou uma vivência prática do

0: fundamento de uma sessão plenária. Durante o julgamento simulado, os estudantes assumiram funções como juiz, promotores, advogados de defesa e demais participantes do tribunal, com base em um caso concreto. Alunos do Colégio Universitário Realização acompanharam a atividade e alguns foram sorteados para atuar como jurados. A experiência permitiu que os futuros profissionais aplicassem na prática os conhecimentos adquiridos em sala de aula, desenvolvendo habilidades essenciais para a atuação na área jurídica e ampliando a compreensão sobre os procedimentos do Tribunal do Júri.
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1: 11:51.

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1: 12:05.
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1: 12:37.
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1: 1:08.
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3: Multishow 2026 destaca talento dos alunos do Colégio Universitário Mafrense. O Colégio Universitário Mafrense promoveu mais uma edição do Multishow, tradicional evento cultural que valoriza a arte, a criatividade e a expressão dos estudantes. Neste ano, o espetáculo teve como tema Entre Mistérios e Fantasias, inspirado no universo do cinema. Alunos do sexto ano do ensino fundamental ao ensino médio apresentaram números de dança e teatro em uma programação realizada no Cinema City, que recebeu grande público entre familiares, amigos e comunidade. As apresentações foram divididas em três categorias, com premiação para os destaques da noite. O evento reforça o compromisso da Universidade do Contestado com uma formação que integra educação, cultura e desenvolvimento artístico, estimulando talentos e preparando os estudantes para diferentes desafios.
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1: 1:41.
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1: 2 e 3.
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1: 2:33.
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1: 3:07.
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1: 3:35.
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passa a salada pra mim, por favor. Pão, por favor. Só mais um pedacinho. Ah, tá.

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1: 4 e 4.
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1: 4:36.
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1: 5:03.

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2: 5:29.
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1: 6:01.
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3: UNC Canoinhas promove ação de saúde visual em escola de Três Barras. Acadêmicos do curso de optometria da Universidade do Contestado Canoinhas realizaram uma ação de triagem visual na Escola de Educação Básica Frei Menandro Campos, em Três Barras. Durante a ação foram realizados testes de acuidade visual, oftalmoscopia, retinoscopia e outros exames para identificar possíveis alterações na visão dos estudantes. Quando necessário, a escola e os responsáveis receberam orientações para encaminhamento e acompanhamento especializado. Além de contribuir para a prevenção e o diagnóstico precoce de problemas visuais, a iniciativa proporcionou aos acadêmicos uma experiência prática de formação, unindo os conhecimentos desenvolvidos em sala de aula à atuação junto à comunidade.
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1: 6:30.

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1: 6:59.
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4: UNC Concórdia debate inovação e carreiras multipotenciais. A Universidade do Contestado UNC Concórdia promoveu a palestra Inovação Empresarial e Pessoas, Identidades Profissionais Múltiplas e a Construção de uma Carreira Multipotencial. O evento reuniu acadêmicos dos cursos de Administração e Psicologia, professores, egressos e mestrandos do Programa de Mestrado Profissional em Administração. A palestra, ministrada pelo Dr. Bruno Félix, abordou a multipotencialidade, característica de pessoas que desenvolvem diferentes interesses e habilidades, e discutiu como esse perfil pode representar um diferencial no mercado de trabalho. Após a apresentação, os participantes compartilharam experiências e debateram os desafios das carreiras não lineares, reforçando a importância da inovação, da adaptação e do aprendizado contínuo. A iniciativa reafirma o compromisso da UNC como uma formação acadêmica conectada às transformações do mundo do trabalho.
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1: 7:26.

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0: 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Já já tem mais sucesso por aqui.
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2: UNCFM, pontualmente 8 horas.

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21 de agosto de 2026, como é que você tá? Tudo bem? Tudo tranquilo? Tudo às mil maravilhas? Bora pra mais um dia, pra mais um finalzão de semana que se aproxima, mais uma semana sendo concluída com sucesso, né? Sejam todos muito bem-vindos, onde quer que você esteja curtindo a Rádio UNC, você na sua casa, você já no seu trabalho, tendo a Rádio UNC como companhia, pra você no seu carro, dando aquela carona esperta pra gente, enfim, fica à vontade, tá? Temperatura marcando 11 graus em Canoinhas, um leve friozinho nessa manhã de sexta, previsão para hoje, máxima de 17 graus, mínima de 9 em Canoinhas, sol com diminuição de nuvens pela manhã, à tarde ensolarada e à noite com céu limpo, tá? Não temos previsão de chuva nem para hoje, nem para esse finalzão de semana, tá, gente? Para amanhã também tempo ensolarado, máxima de 18 graus em Canoinhas. A temperatura cai um pouquinho no domingo, mínima de 4 graus, máxima de 18. Mas a previsão também é de tempo ensolarado para esse finalzão de semana que tá chegando. Previsão também de muita música boa aqui na UNC FM 100,5. É uma emissora da Universidade do Contestado. Eu sou a Estela Mares e até o meio-dia a gente segue juntos por aqui, ó. Mais ou menos nesse ritmo. Bom dia pra você.

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0: da Universidade do Contestado. 21 de agosto de 2026. Que bom que você tá aí. Que bom saber que você tá do outro lado curtindo a programação que é feita com carinho pra você. Já já tem muito mais.
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0: Rádio NCFM, essa é a nossa rádio. John Bon Jovi, Always. Também John Mayer, Heartbreak Warfare. Thiago York lá no comecinho. Sam Smith, na mais ouvida, na manhã mais gostosa do seu rádio. Rádio NCFM 100,5. Sextou, gente. Finalzão de semana chegando. 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

0: Rádio NCFM, essa é a nossa rádio das aranha flutuar. Também o som de Lost Frequency lá no comecinho, som de Queen, Under Pressure. Vem chegando por aqui, nessa manhã de sexta-feira, o Contestado 360, já já o Estilo Livre está de volta.
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0: Oi, gente! Muito bom dia! Boa manhã de sexta-feira para você na sintonia da rádio UNCFM. Sextou, dia 21 de agosto de 2026. O mundo está em constante transformação e a universidade faz parte disso todos os dias. Sejam bem-vindos ao Contestado 360, o programa que aproxima a ciência, história e inovação da sua vida. Eu sou a Estela Mares e a partir de agora você acompanha um giro completo pelo universo da universidade e tudo que impacta a sua vida. Vem conhecer com a gente o Contestado 360. Iniciamos com a Academia de Gestores e no episódio de hoje vamos conhecer mais sobre a UNC Mafra. Acompanhe com a gente.
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3: Olá, ouvinte da UNCFM. Estamos hoje com a diretora da UNC Porto União para falar sobre as expectativas para este ano e os diferenciais do campus. Bem-vinda, professora Ana Cláudia. Nos conte um pouco mais sobre o campus Porto União e os cursos ofertados.
4: Olá, ouvintes da rádio UNC. Eu estou aqui hoje para falar com você que está pensando no futuro profissional e precisa olhar com atenção para as oportunidades que existem aqui em Porto União e na nossa região. É justamente com esse olhar que a nossa universidade atua, oferecendo atualmente os cursos de Direito, Psicologia e Medicina, três áreas essenciais e diretamente conectadas às demandas do mercado local e regional.
3: E em relação à infraestrutura, o que os alunos encontram no campus?
4: Hoje vamos destacar o crescimento visível da infraestrutura do nosso campus nos últimos anos. O campus vem se modernizando de forma consistente, com investimentos em laboratórios bem equipados, espaços de aprendizagem atualizado e o uso cada vez mais presente de tecnologias que aproximam o aluno da realidade profissional. Os laboratórios modernos permitem experiências práticas desde o início da graduação, seja no curso de medicina, seja em direito ou no curso de psicologia, preparando nossos acadêmicos para os desafios concretos das suas áreas de atuação. Há um ponto que merece muita atenção: a missão social da Universidade do Contestado e do campus de Porto União. Um exemplo disso é o nosso atendimento jurídico gratuito à população, que ao mesmo tempo em que contribui com a formação dos nossos alunos de direito, também contribui para o acesso à justiça de quem não tem condições de ter um advogado.
3: Na tua visão, o que mais diferencia o campus Porto União hoje?
4: E impossível não começar pela tradição dos nossos cursos. Os cursos de Direito e Psicologia já formaram gerações de profissionais que hoje se destacam no mercado e, mais do que isso, fazem a diferença no dia a dia da sua comunidade, atuando com responsabilidade e compromisso. Essa trajetória é marcada não só pela formação técnica do nosso campus, mas também por uma formação humana, sólida, que valoriza a ética, o olhar social e o cuidado com as pessoas. Esse é um ponto que realmente destaca o campus de Porto União. Formar profissionais preparados para o mercado, mas também conscientes do seu papel na sociedade. Mais recentemente, o curso de medicina vem somar a esse cenário tradicional e inovador, trazendo impactos positivos para toda a região. O curso de medicina, além de ampliar as oportunidades de formação, ele contribui diretamente para o fortalecimento da área da saúde, ajudando a consolidar Porto União e região como uma referência regional da área de saúde. É um movimento de crescimento do nosso campus que beneficia não só os nossos alunos, mas também toda a nossa comunidade.
3: O que temos de novidade para 2026?
4: Porto União projeta um avanço importante, especialmente com a ampliação de ofertas nos cursos da área da saúde. A proposta é justamente atender às demandas da região, formando profissionais qualificados em áreas cada vez mais essenciais. É possível estudar no campus de Porto União. A universidade, ela trabalha com mensalidades acessíveis, buscando viabilizar o acesso ao ensino superior sem abrir mão sempre da nossa qualidade. E essa qualidade, ela se reflete também na estrutura. Os alunos contam com laboratórios modernos, equipados, com tecnologias que proporcionam uma formação prática e alinhada com as exigências do mercado. É um conjunto de ações que reforça o compromisso da universidade com a formação de qualidade, acessível e conectada com o futuro da região. Vem para Porto União.
3: Obrigado pela participação, professora Ana Cláudia. Em breve retornaremos com mais informações e atividades da UNC Porto União. Fique ligado. Até mais.
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0: Muito bem, gente, você ouviu a nossa Academia de Gestores. Nos próximos episódios, você vai conferir entrevistas exclusivas com quem faz a UNC ser uma excelente faculdade, né? Excelente universidade.
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0: Muito bem, 9:37, manhã de sexta-feira, dia 21 de agosto. Todo mundo quer saber como que fica o tempo para esse finalzão de semana que tá se aproximando, né, gente? Para hoje, previsão de tempo ensolarado, máxima de 17 graus, mínima de 15. Para amanhã, sabadão, a gente tem temperaturas um pouco mais baixas. 18 graus é a máxima, a mínima é de 7 graus. Pro domingo, a mínima é de 4 graus, a máxima é de 18. Mas a previsão está marcando um final de semana ensolarado. Por aqui chegando música boa para você curtir no Contestado 360.

0: Nossa rádio, One Republic, Stop and Stare, também o som de Júlia B aqui no Contestado 360 pra você, essa sexta-feira maravilhosa, bom início de final de semana pra você, a Universidade do Contestado é um espaço repleto de atividades e aqui você fica por dentro de tudo. Vamos pro nosso intervalo e já já tem muito mais.
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0: Muito bem, gente, 9h46, já de volta com Contestado 360 para você. Ótima manhã de sexta-feira, finalzão de semana chegando. Lembrando que hoje tem prêmios para os nossos ouvintes, tem camiseta lindona da Rádio NC. Se você tá afim de levar essa camiseta para casa, participe com a gente através do 3622-9947. Anotou aí? 3622-9947. Tem camiseta da Rádio NC nessa manhã de sexta-feira. Seguindo por aqui, tem mais curiosidades chegando para você.
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6: O NC Canoinhas promove ação de saúde visual em escola de Três Barras. Acadêmicos do curso de optometria da Universidade do Contestado, Canoinhas, realizaram uma ação de triagem visual na Escola de Educação Básica Frei Menandro Campos, em Três Barras. Durante a ação foram realizados testes de acuidade visual, oftalmoscopia, retinoscopia e outros exames para identificar possíveis alterações na visão dos estudantes. Quando necessário, a escola e os responsáveis receberam orientações para encaminhamento e acompanhamento especializado. Além de contribuir para a prevenção e o diagnóstico precoce de problemas visuais, a iniciativa proporcionou aos acadêmicos uma experiência prática de formação, unindo os conhecimentos desenvolvidos em sala de aula à atuação junto à comunidade.
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9: Você sabia que a Universidade do Contestado possui o programa Crédito por Mérito Acadêmico, que oportuniza subsídio na mensalidade dos alunos com notável desempenho acadêmico? Para participar, você precisa ser aluno da UNC e atender aos requisitos do edital, como índice de rendimento acadêmico igual ou superior a 8. Frequência mínima de 88,89%. Aproveitamento superior a 70% nos simulados ENAD ou ENAMED. A seleção não considera sua renda ou sua residência. E o melhor, além do subsídio na mensalidade, o aluno integrante do programa atua em projetos de extensão, inovação ou pesquisa. Um destaque a mais na sua jornada de formação acadêmica.
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0: Muito bem, gente, você aí sabe o que faz a nossa universidade ser referência em qualidade? Pois é, no quadro Por Dentro da UNC mostramos como a universidade se organiza para garantir ensino de excelência. Vem conhecer com a gente mais sobre esse assunto.
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10: A qualidade da Universidade do Contestado se reflete em todos os níveis de ensino. E mais uma importante conquista reforça esse compromisso com a excelência acadêmica. O mestrado profissional em Engenharia Civil, Sanitária e Ambiental da UNC alcançou nota 4 na mais recente avaliação quadrienal da CAPES, órgão responsável por avaliar os programas de mestrado e doutorado em todo o Brasil. O resultado confirma a solidez e a qualidade do programa, que vem se destacando nas áreas de infraestrutura, saneamento e meio ambiente, contribuindo diretamente para a formação de profissionais qualificados e para o desenvolvimento regional. A avaliação da CAPES considera aspectos fundamentais, como a produção científica, a qualificação do corpo docente, o impacto social das pesquisas e a estrutura oferecida aos estudantes. A nota conquistada demonstra que a UNC mantém elevados padrões de qualidade e inovação em suas atividades de ensino, pesquisa e extensão. Mais do que um reconhecimento institucional, essa conquista amplia oportunidades para novos pesquisadores e fortalece a missão da Universidade do Contestado de promover conhecimento, desenvolvimento sustentável e transformação social. UNC, excelência que gera resultados e contribui para o futuro da nossa região.
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0: Um trabalho sério de planejamento e acompanhamento que garante que cada acadêmico tenha uma formação completa e atualizada. Porque qualidade na educação não acontece por acaso. Ela é construída todos os dias.
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7: Acadêmicos de Direito da UNC promovem palestras sobre bullying em escola. Acadêmicos da quinta fase do curso de Direito da Universidade do Contestado UNC Porto União realizaram uma palestra sobre bullying na Escola Estadual Neuza Domit, em União da Vitória. A atividade fez parte da curricularização da extensão da disciplina de Direito Penal 4. Durante o encontro, os acadêmicos conversaram com a comunidade escolar sobre a importância do respeito às diferenças, da convivência saudável e da construção de um ambiente seguro e acolhedor para todos. Além dos impactos emocionais e sociais do bullying, os acadêmicos explicaram as implicações legais relacionadas à intimidação sistemática, esclarecendo dúvidas e promovendo a conscientização dos participantes. A iniciativa aproximou os futuros profissionais da realidade social, unindo teoria e prática, além da integração com a comunidade.
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0: Muito bem, gente. 9:52, já participou com a gente? 3622-9947. 3622-9947. Conta pra gente a cidade que você está acompanhando a programação da UNC. Tá valendo camisetas lindíssimas da Rádio UNC pros nossos ouvintes nessa manhã de sexta.

0: Também o som de Guns N' Roses, Sweet Child O' Mine, pra você curtir numa boa as melhores músicas aqui na Rádio UNC. Contestado 360 até as 10h30. Participe com a gente, 3622-9947.
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0: Muito bem, gente, já de

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2: O NC Canoinhas promove palestras sobre o novo Brasil tributário. Acadêmicos da primeira fase do curso de Ciências Contábeis da Universidade do Contestado em Canoinhas realizaram uma palestra sobre o novo Brasil tributário e o papel do profissional contábil. A atividade reuniu estudantes do primeiro e segundo ano do ensino médio do Colégio Estadual Santa Cruz. A ação faz parte da curricularização da extensão e permitiu que os universitários compartilhassem conhecimentos aprendidos em sala de aula sob orientação da professora da disciplina. Além de apresentar a profissão e o curso de Ciências Contábeis, também foram divulgadas informações sobre o vestibular UNC 2027, que oferece redução de 60% nas mensalidades para inscrições realizadas até 31 de julho.
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0: Muito bem, gente, toda instituição tem uma história e é ela que constrói o seu futuro. No quadro DNA UNC, vamos conhecer mais sobre a trajetória da universidade e das pessoas que fazem parte dela. Afinal, para entender o presente e projetar o futuro, é preciso conhecer a história. E é isso que você acompanha agora no quadro DNA UNC.
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4: A UNC nasce da união de quatro fundações educacionais comunitárias, criadas por diferentes municípios catarinenses com um objetivo em comum: levar o ensino superior para o interior do estado e promover o desenvolvimento regional. Hoje, vamos conhecer a história de uma dessas instituições, a Fundação Educacional do Planalto Central Catarinense, a FEPLAC, responsável por dar início ao ensino superior em curitibanos. A FEPLAC foi criada em 24 de junho de 1976. Desde o início, sua missão era clara: criar e manter cursos de ensino superior que ampliassem as oportunidades para a população do Planalto Central Catarinense, formando profissionais qualificados e contribuindo para o crescimento da região. No fim da década de 1970, a Fundação implantou seus primeiros cursos, com destaque para Ciências Contábeis, um dos pioneiros em curitibanos. A iniciativa permitiu que muitos estudantes permanecessem na região para construir sua formação acadêmica e profissional. Nas décadas seguintes, a FEPLAC consolidou sua atuação como uma importante instituição comunitária de ensino superior. Ampliou sua estrutura, fortaleceu as atividades de ensino e extensão e estreitou sua relação com a comunidade. Na década de 90, a FEPLAC passou a integrar o projeto de unificação das fundações educacionais comunitárias catarinenses, movimento que culminou na criação da Universidade do Contestado. Em outubro de 1997, a FEPLAC tornou-se oficialmente o Campus Curitibanos da UNC. A partir dessa integração, a instituição ampliou sua oferta de cursos, fortaleceu a pesquisa, a extensão e a inovação, mantendo vivo o compromisso assumido desde sua criação: oferecer educação superior de qualidade e contribuir para o desenvolvimento do Planalto Central Catarinense. Uma trajetória que demonstra como a educação comunitária transforma realidades e ajuda a construir o futuro de toda uma região.
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0: Muito bem, gente, a UNC tem uma história longa e respeitável. E aqui no Contestado 360, você vai conhecer tudo sobre essa história, conhecer a cada episódio um pouco mais. Fique com a gente, nos acompanhe todas as manhãs da UNC FM. Chegando mais curiosidades.
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6: Você sabia?
7: Você sabia?
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8: Você sabia que a Universidade do Contestado possui 4 programas de mestrado? Isso mesmo! Se você quer dar um novo impulso à sua carreira, aprofundar seus conhecimentos e ampliar suas oportunidades profissionais, a UNC oferece programas de excelência em diferentes áreas. O mestrado profissional em administração e o mestrado em desenvolvimento regional estão disponíveis nos campi de Mafra, Canoinhas, Porto União, Concórdia e Curitibanos, levando a pós-graduação stricto sensu para diferentes regiões de Santa Catarina. Já o mestrado em sistemas produtivos é oferecido no campus de Curitibanos e é voltado para profissionais que buscam inovação, tecnologia e aperfeiçoamento dos processos produtivos. E o mestrado profissional em Engenharia Civil, Sanitária e Ambiental está disponível nos campi de Mafra e Concórdia, formando profissionais preparados para enfrentar os desafios da infraestrutura, do saneamento e da sustentabilidade. Na UNC, conhecimento, pesquisa e inovação caminham juntos para formar profissionais que fazem a diferença.
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0: Muito bem, gente, 10:08, bom dia pra você, enquanto você participa com a gente, através do 36229947, tá valendo camisetas da Rádio UNC, a gente curte música boa.

0: é a nossa rádio Anjos do Hangar Chuva, a pedido do Luiz Fabiano de Lorena. Bom dia, Estela. Sou historiador, sou formado pela UNC. Olha que legal, agradeço a UNC Rádio, que toca o meu estilo. Obrigada e sucesso, vocês são demais. Que legal, obrigada, Luiz. Um abração para você, todo o pessoal de Lorena. Obrigada pela sua participação com a gente aqui no Contestado 360. Mandando um abração também para Angélica, sempre acompanhando a programação da gente. Um ótimo dia, Angélica. A Célia Farias também, nossa ouvinte de todos os dias. Participe você também. 36229947. Hoje tem camiseta da Rádio UNCFM.
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2: Muito bem, gente, 9:18, você está curtindo Contestado 360 da Rádio UNC, ficando por dentro de tudo o que acontece na Universidade do Contestado. Por aqui, a gente traz mais informações.
3: Universidade do Contestado lança o programa Embaixadores UNC. A Universidade do Contestado está comprometida com o desenvolvimento de toda a região em que está inserida, com o intuito de desenvolver lideranças estudantis, a valorização do protagonismo acadêmico e o fortalecimento do relacionamento entre a universidade, as escolas de educação básica, as famílias e a comunidade, a UNC lançou o programa Embaixadores. O reitor e presidente da Fundação Universidade do Contestado, Luciano Bendlin, falou sobre o desenvolvimento do programa.
4: É com grande entusiasmo que hoje nós lançamos o programa Embaixador UNC. Esse programa tem um propósito muito claro, que é identificar hoje os alunos do ensino médio, das escolas da região onde nós temos campus da UNC, do terceiro ano, que têm um potencial, tanto para liderança, como eles têm também um alto rendimento acadêmico de frequência, para que eles possam ser estimulados a fazer um curso superior, se tornarem lideranças tanto na comunidade como até no município onde eles estão inseridos. Então, para isso, esse programa foi lançado. Esses alunos hoje, das várias escolas, das regiões onde nós temos campus, são selecionados através desse rendimento, dessa frequência e mais da performance ainda, porque eles precisam ser lideranças nas escolas onde eles estudam hoje. E a UNC, na contrapartida, vai proporcionar a eles uma condição para que eles possam estar fazendo o curso superior que eles escolherem, os cursos noturnos da UNC, no sentido de que também, a partir do momento que eles ingressarem na vida acadêmica, eles possam estar também fazendo esse papel de embaixadores. Então é um programa que ele pretende trazer hoje esses jovens potenciais da comunidade acadêmica do ensino médio para dentro da universidade e que daqui 2-3 anos eles possam ser referências nas lideranças jovens, nas lideranças políticas, nas lideranças de associações de bairro, associações e outras entidades, para que a UNC sempre faça aquilo que ela sempre pensou, transformar vidas pela educação.
3: O programa Embaixadores é destinado a alunos do terceiro ano do ensino médio dos municípios abrangidos pelos campi UNC. Através de parceria com as escolas, o objetivo é identificar, reconhecer e desenvolver alunos que demonstrem excelência acadêmica. Entre os alunos selecionados, a Isabelle, da Escola Virgílio Várzea de Itaiópolis, fala sobre a sua expectativa com o programa.
5: Me conectar com as pessoas, adquirir mais conhecimentos e ter uma carreira acadêmica próspera.
3: Os alunos participantes contarão com condições especiais para realizar sua graduação nos cursos noturnos da UNC durante todo o ano de 2027. O primeiro encontro com o lançamento do programa Embaixadores aconteceu na UNC Mafra, com a presença dos alunos selecionados e seus familiares. A Regiane, que esteve acompanhando a irmã que foi selecionada, destacou a importância do projeto para as famílias.
6: A gente enxerga nesse projeto uma possibilidade dela chegar mais próximo do objetivo dela, com bolsa para facilitar, né, essa trajetória, porque a gente sabe que é vários desafios, entre eles o financeiro, né? A gente está com bastante expectativa.

0: representação institucional, comunicação, relacionamento e participação em atividades acadêmicas, científicas, culturais, extensionistas e comunitárias. A Ana Flávia, aluna da Fundação Centro Educativo de Itaiópolis, deseja cursar futuramente medicina veterinária e ficou entusiasmada com o programa.
1: Minha expectativa é adquirir novas amizades e novos conhecimentos para um bom desenvolvimento profissional.
0: Acompanhando sua filha Júlia, o Renê dividiu a emoção dos pais.
2: Estou muito feliz por estar aqui hoje. É grandioso para nós, pai, ter um aluno escolhido aí para a universidade, pela Unicine, que é um exemplo no Planalto Norte. E é um orgulho para a gente pai, para nós pai, né, na verdade, ter um aluno escolhido. E parabenizar vocês pela iniciativa de criar esse grupo aí dos embaixadores, dos alunos, né? Para incentivar a juventude e cada vez estudar mais e para nós ter cada vez mais profissional na nossa região, na nossa cidade.
0: Com o desenvolvimento do programa, a Universidade do Contestado busca ampliar o acesso ao ensino superior, formar lideranças e desenvolver potencialidades, seguindo seu compromisso com o desenvolvimento regional, visando ser referência em ensino, pesquisa e extensão.
3: Muito bem, gente, através das suas atividades, a UNC reafirma o seu compromisso com o desenvolvimento regional e com a formação integral dos seus acadêmicos. E você confere agora o UNC 360, o quadro que traz informação e ciência, o conhecimento que faz a diferença no seu dia a dia. O assunto de hoje, super importante, hidratação no inverno. O frio está aí, gente, com intensidade, temperaturas mais baixas, a gente acaba diminuindo o consumo de água, não é mesmo? Sem perceber. E o nosso corpo continua precisando de hidratação para funcionar bem. No quadro de hoje, vamos falar sobre a importância de manter o organismo hidratado durante o inverno.
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5: Com a chegada do inverno, muita gente troca a garrafinha de água por um café ou chá bem quentinho. Mas você sabia que o nosso corpo continua precisando da mesma atenção com a hidratação, mesmo nos dias frios? Pesquisas científicas mostram que durante o inverno, sentimos menos sede, mas continuamos perdendo água pela respiração, pela transpiração e pelas atividades do dia a dia. Isso pode aumentar o risco de uma desidratação leve, que muitas vezes passa despercebida. Além disso, o ar mais seco e os banhos quentes típicos da estação contribuem para o ressecamento da pele. É por isso que muitas pessoas percebem a pele mais áspera, os lábios rachados e até irritações nesta época do ano. Na Universidade do Contestado, esse tema está relacionado a diferentes áreas da saúde. Nos cursos de medicina e enfermagem, os estudantes aprendem a identificar sinais de desidratação e orientar a prevenção. Já em farmácia, são estudados os produtos que ajudam a proteger e hidratar a pele. E na biomedicina, as pesquisas ajudam a compreender como o organismo mantém o equilíbrio hídrico necessário para o bom funcionamento das células. E como se cuidar durante o inverno? A dica é simples: não espere sentir sede para beber água. Mantenha uma garrafa por perto, consuma frutas ricas em água como laranja e maçã e aproveite sopas e chás para complementar a hidratação. Também vale evitar banhos muito quentes e usar hidratantes após o banho para proteger a pele. E fica a curiosidade: a desidratação não é um problema exclusivo do verão. No inverno, ela pode aparecer de forma silenciosa, causando sintomas como cansaço, dor de cabeça e ressecamento da pele.
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3: Muito bem, gente. Fica o lembrete, né? Mesmo nos dias mais frios, não espere a sede para beber água. Manter o corpo hidratado é um cuidado muito simples que faz toda a diferença para a saúde e para o nosso bem-estar. O MC 360 volta em breve com mais um tema importante para você.
6: Você sabia?
7: Você sabia?
8: Você sabia?
6: Você sabia? Você sabia?
9: Você sabia que na Universidade do Contestado, os acadêmicos vivenciam a prática da profissão desde a graduação? No Ambulatório de Medicina da UNC Mafra, os acadêmicos realizam atendimentos clínicos à comunidade, sempre com a supervisão de professores médicos experientes. Essa vivência fortalece a formação acadêmica, aproxima os estudantes da realidade da profissão.

0: e contribui para um atendimento humanizado e de qualidade. Atualmente, o ambulatório oferece atendimentos em clínica geral e em saúde mental, com psiquiatria adulta e infantil. Para utilizar o serviço, basta procurar diretamente o ambulatório de medicina da UNC Mafra e agendar o atendimento, conforme a disponibilidade de horários. Na Universidade do Contestado, teoria e prática caminham juntas para formar profissionais preparados, éticos e comprometidos com o cuidado das pessoas e o desenvolvimento da sociedade.
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2: Muito bem, gente. 9:27, 9:27. Manhã de sexta-feira na Rádio NCFM. Assim a gente tá chegando ao final de mais um Contestado 360. Mas antes, quem participou com a gente vai levar uma camiseta lindona da Rádio NC pra casa. Foi o Edson Matias, aqui de Canoinhas. É isso? Um abração pra você, Edson. Obrigada pela sua participação. Parabéns. Levou uma camiseta lindona pra sua casa. Participe você também todos os dias aqui na programação da Rádio NCFM. Hoje você ouviu como a universidade está conectada com o presente, com a história e com o futuro. Se você quer saber mais, continue acompanhando os nossos próximos programas. Eu te espero no próximo episódio. Até lá!

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0: Drogados. Também são de Village People, IMCA. Lá no comecinho aí com o Yemeni, são de Nickelback. Tudo dia pra deixar a sua manhã de sexta ainda mais gostosa na sintonia da gente. Ótima manhã, gente. Bom dia pra você.
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0: Também Ted Swings, Lose Control. Lá no comecinho a Tuve Stark pra você curtir na Rádio NC. Tá de bem com a vida? Tá tudo certo por aí? Tudo tranquilo? Finalzão de semana chegando. Sexta-feira lindona, ensolarada. Bom ter você junto com a gente, tá? Até o meio-dia, o estilo livre.
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Nossa rádio, The Policy, Every Breath You Take. Também são de One Republic, Counter Stars, Engenheiros do Havaí, Infinita Highway. Finalizando o estilo livre de hoje, dessa sexta-feira. Gente, brigadão pela companhia. Vem aí, Brasileiríssima, o melhor da música brasileira.

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2: Meio-dia.
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5: Alunos visitam a exposição do Sem Palio na UNC. Alunos do Jardim ao quinto ano do Colégio Universitário Realização participaram de uma visita à exposição do Centro de Pesquisa Paleontológica da Universidade do Contestado, o Sem Palio. Durante a atividade, os estudantes conheceram fósseis, réplicas de animais pré-históricos, coleções geológicas e outros materiais científicos, com explicações dos pesquisadores responsáveis. A iniciativa aproximou as crianças do ambiente universitário, despertou interesse pela ciência e reforçou a relação entre teoria e prática. A ação integra a proposta pedagógica do colégio, que utiliza os espaços de ensino, pesquisa e extensão da Universidade do Contestado para enriquecer a formação dos estudantes.
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1: UNC-FM, agora 1:01.
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3: Acadêmicos de Direito da UNC Curitibanos visitam Presídio Regional de Lages. Acadêmicos do curso de Direito da Universidade do Contestado, UNC Curitibanos, participaram de uma visita técnica ao Presídio Regional de Lages. A atividade integrou a disciplina de Direito Penal 4 e teve como objetivo aproximar os estudantes da realidade do sistema prisional. Durante a visita, os acadêmicos foram recebidos pelo diretor da unidade, que apresentou a estrutura física, a rotina de funcionamento do presídio e os principais desafios relacionados à execução da pena e à administração do sistema prisional. A iniciativa permitiu que os estudantes relacionassem os conteúdos estudados em sala de aula com a prática, ampliando a compreensão sobre o funcionamento do sistema penal e contribuindo para uma formação mais crítica e alinhada às demandas da profissão.
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1: Muito bem, senhoras e senhores, e todo mundo está no ar a partir de agora, nesta sexta-feira, sextou. E aí, com esse solzinho maravilhoso, tá um friozinho, 19 graus, viu? Não tá tão calor não, viu? É, pra época do ano, mas tá bom, tá valendo, né? O pior é se tivesse mais frio. Mas quem aquece é a gente, sabe por quê? Quem faz o nosso dia ficar melhor somos nós mesmos, né? Então vamos fazer o nosso dia, a nossa tarde, ficar melhor ainda, aqui com a programação preparada com muito carinho para você, ouvinte aqui da UNC FM. Está no ar a partir de agora mais uma edição do programa Todo Mundo. Para quem não me conhece, muito prazer, eu sou a Mauri e nesta sexta-feira, hoje, atenção, hein? Dia 21 de agosto, está começando mais uma edição do nosso querido programa Todo Mundo. E quem chega com muita alegria, energia, aquela vontade de fazer companhia, é a gente, né? Até às 5 horas da tarde aqui pela UNC FM, claro, contando com a sua participação. Então, aumente o volume, prepara aí o seu cafezinho, chame a família, avisa o amigo, manda aquele abraço para quem está trabalhando, dirigindo em casa, no comércio, na estrada, porque a partir de agora, até às 5 horas, a companhia tá garantida, a companhia é nossa, viu? E eu quero que você participa, tá? Manda aí o seu abraço, pede a sua música, conta pra gente de onde você está ouvindo a UNC FM e, claro, participa da nossa programação. Hoje é sexta-feira, viu? Sextou, pede a sua música boa, mas aquela música animada, com a descontração garantida e a melhor companhia aqui da UNC FM em 100,5. E olha só, tem algumas datas que marcam o dia de hoje, do dia 21 de agosto, sabia? Hoje, para quem não sabe, é o Dia Nacional da Habitação. Uma data que nos lembra da importância, né, de ter um lar digno, seguro e acolhedor para viver. Afinal de contas, casa é muito mais do que paredes, né? E onde a gente constrói histórias, reúne a família, guarda momentos especiais. Então, hoje, Dia Nacional da Habitação. E hoje também celebramos aí São Pio X, uma das datas religiosas muito lembrada pelos católicos. E começa hoje a Semana Nacional da Pessoa com Deficiência Intelectual e Múltipla. Um momento importante, né, para reforçar a inclusão, o respeito e, claro, a valorização e a igualdade para todos. Também Dia Internacional da Recordação e homenagem às vítimas do terrorismo, uma data de reflexão, de memória e também de solidariedade. Então, minha gente, que tal transformar essa sexta-feira em um dia mais que especial, deixar a tristeza de lado, espalhar coisa boa, mandar um abraço para quem a gente ama, né? Aproveitar cada momento. Eu sou a Mauri e está no ar o programa Todo Mundo até às 5 horas da tarde. Que a gente já começa mais ou menos assim, ó. Já vai aumentando o volume do rádio. Hora certa para você agora, 1:07.

0: NC FM, o som de Taylor Swift, The Fiddle of Fillion. Ah, é lançamento dela, viu? É uma das mais tocadas, mais executadas em todas as emissoras de rádio de todo o planeta, hein, gente? O maior sucesso dela, Taylor Swift, destacando aqui na programação pra você.
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0: Que tal a gente curtir o som de Billy Idol agora, hein? Agora 1:17, boa tarde pra você.

0: 7:08. Começando bem a sua sexta-feira, hein?
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0: Que tal a gente curtir agora o som de Alicia Keys? Hã? Bom demais, hein?

0: UNC FM, o melhor da música internacional pra você. Com a voz encantadora dela, Alicia Keys, aqui na programação da UNC FM. Vai participando, vai mandando ver aqui com a sua participação. E antes eu tenho um recadinho pra você, atenção, hein? 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
0: UNC FM, 25 minutinhos faltando para as 14h.
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0: Aí o som de Lady Gaga e Bruno Mars, Idol e Smile. Ah, que bom, hein, gente? Boa sexta-feira, a gente já tá no clima aqui, né? Pro final de semana. Obrigado pela companhia. Agora são 1h42 aqui na UNICFM.
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0: UNICFM, agora 10 minutinhos, voltando para as duas. Nada melhor que você curtir o som de Ted Swimmings com Led Control aqui na programação.
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0: E que tal a gente agora vir com Phil Collins? Hã? Vamos matar a saudade então? Um pouquinho de nostalgia pra gente. Faz bem, né? Boa sexta-feira pra todo mundo. Todo mundo até 5 da tarde.

0: Jair, curtiu essa música lindona, Mai Tico? Bom, essa música, na verdade, essa versão aí, ó, foi uma dobradinha, uma parceria entre Jason Derulo com Melody. A participação aí também do DJ Gorra. Ficou muito bacana, diga-se de passagem, né? E claro, a gente toca pra você aqui na programação NCFM, a programação do todo mundo, que segue firme e forte até as 5 horas da tarde. E que legal ter a sua participação, a sua companhia aqui com a gente, tá? A sua companhia faz toda a diferença no nosso, na nossa programação. Porque esse programa, ele é feito pra você, e principalmente com você, né? Então, bora ficar juntinhos até as 5 horas, porque tem muita música boa chegando, tem aquele som que você adora curtir aí. Tem pedidos, tem abraços, tem alegria para deixar sua sexta-feira ainda mais especial. Se você tá trabalhando, dirigindo em casa, no comércio ou simplesmente curtindo o seu dia, fica aqui com a gente, tá? A animação é garantida. Manda sua mensagem, manda seu abraço. Quiser pedir a sua música também, fique à vontade, né? Participa aqui da nossa programação no 3622-9947. Esse é o WhatsApp aqui da UNCFM. É a nossa linha direta com os nossos ouvintes. Então, bora juntos, porque tem muita música boa pra rolar aqui na UNCFM. É o programa Todo Mundo, aonde todo mundo tem vez aqui. Então, bora lá, né, gente?
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0: Hora certa é o UNC, agora 2:01.
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1: UNC FM, agora são 2h20. Ótima tarde pra você, boa sexta-feira, hein? Estamos juntos aqui até as 5 da tarde, é o todo mundo.

0: Hora certa pra você, agora 27 minutinhos, faltando pras 3 horas da tarde. E você tá aqui, ó, sintonizado na UNICEF-FM. As melhores músicas internacionais e músicas nacionais em destaque pra você nessa tarde. 19 graus tá marcando aí os termômetros nos estúdios da UNICEF-FM. Tá um clima gostoso, viu? Diga-se de passagem. 20 graus praticamente, 19 graus e meio, né? Bom, hoje amanheceu já um pouquinho mais frio. Falar em frio, gente, daqui a pouquinho a gente vai falar pra você a previsão do tempo. Como será que fica o tempo hoje? Ah, como será que fica as temperaturas pro final de semana? É, tudo isso a gente vai ficar sabendo aqui na programação da UNICEF-FM. Você sabe que aqui você fica também muito bem informado, né? A previsão hoje é de muito sol, com diminuição de nuvens na parte da manhã. À tarde aí ensolarada e à noite o céu limpo. Mas as temperaturas para amanhã não devem ultrapassar muito não a casa aí dos 20 graus também, né? É, essa é a previsão do tempo. Tá certo. Bora lá, vai participando, vai mandando ver, vai mandando o seu abraço, vai mandando o seu recado, vai fazendo aí o seu oferecimento. E claro, com muito carinho a gente manda pra você aqui a sua participação, tá bom? Continua ligadinho aqui na UNICEF-FM, ao todo mundo até 5.
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0: UNICEF-FM 25, faltando pras 3.
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0: Kiss FM, 14 minutinhos, voltando para as 3 da tarde.
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0: gente, essa aí foi Forever, Forever, de Chris Brown, um daqueles sucessos que continua fazendo a gente cantar junto e lembrar de bons momentos, né? Chris Brown, um dos grandes nomes aí da música pop nos últimos anos, nascido nos Estados Unidos, esse cara ganhou aí destaque ainda bem jovem, ficou conhecido não só pela voz marcante aí de Chris Brown, né? Mas também conhecido pelas músicas dele, uma música dançante, romântica, que até hoje aparece nas playlists. Forever foi lançada em 2008. Essa música aí, ó, marcante pra caramba, né? E olha só, gente, você que gosta aí de música internacional, fica por aqui, tá? Tem muito mais música boa vindo por aí. Eu sou a Mauri e você está aqui comigo na UNICFM, no programa Todo Mundo. Conta pra gente, você quem é, de onde você está ouvindo a UNICFM. Bora juntos, porque a tarde está só começando, viu? Até 5 horas tem muita coisa bacana para acontecer aqui na nossa programação mais gostosa da sua tarde. Hoje, para quem não sabe, sexta-feira, hein? A sua companhia garantida faz toda a diferença aqui no nosso programa, né? Porque esse programa ele é feito para você e principalmente com você. Então, bora ficar juntinhos? Música boa chegando, sucesso bacana chegando. Manda sua mensagem, manda seu abraço, pede sua música e participa da nossa programação até as 5 horas.
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0: UNCFM, pontualmente 3 da tarde.
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0: Aí você curtindo o som de Bruno Mars. Agora 3:12. É sexta-feira e a gente já tá no clima aqui de final de semana, né?
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0: Que tal curtir o som de Rihanna?

aqui com a gente. E olha só que legal ter a participação aqui da Vanessa curtindo a gente. Oi, Vanessa! Um abraço pra você, coladinha aí na programação da UNC. Obrigado, viu? Bora ficar juntinhas até as 5 horas, tem muita música boa chegando. E tem aquele som que você adora, que você gosta.

o som de Thiago York, Forasteiro. Bom, você curtiu essa música aí, Forasteiro, de

0: Thiago York. A ele que é um artista que conquistou o Brasil com a sua voz suave, né? As letras das suas músicas são cheias de sentimento. É aquele jeito único de interpretar. Thiago York. Ele que é cantor, compositor, músico brasileiro, conhecido por transformar sentimentos em música. Ao longo da sua carreira, ele passeou, aliás, pelo pop e pelo MPB. Por sua sonoridade mais acústica, sempre com muita personalidade também, né? E quem acompanha o trabalho dele sabe, né? É aquele tipo de música que combina com vários momentos. Com uma tarde tranquila, com uma lembrança especial e com alguém que mora aí no coração, ou simplesmente com aquele momento em que a gente quer ouvir, né? Uma música boa e deixar a emoção falar mais alto. E é isso mesmo que a gente faz aqui na programação do Todo Mundo. Gente, é o seguinte, vai participando aí, faça como fez o Josias, por exemplo. O Josias, ele mandou um abraço pra gente aqui e já pediu uma música com Chris Brown das antigas. Já já a gente toca pra você e ele tá trabalhando, tá curtindo aí a UNICFM. Ô Josias, um abraço pra você, amigão, tudo de bom e obrigado pela companhia e bom final de semana pra você também. Tamo juntos aqui, viu?
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0: Hora certa para você, agora 29 minutinhos faltando para as 4.
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3: O UNC Curitibanos realiza a sessão cinema para estudantes do ensino médio. A Universidade do Contestado, campus Curitibanos, promoveu uma sessão cinema para estudantes do terceiro ano do ensino médio de Curitibanos e região. A atividade contou com a exibição do filme O Menino que Descobriu o Vento, incentivando a reflexão sobre educação, criatividade e perseverança. Além da sessão, os participantes conheceram os cursos oferecidos pela instituição, as formas de ingresso e as condições do pré-vestibular 2027. Com redução de 60% nas mensalidades de 2027 para candidatos que realizarem o processo seletivo e a matrícula até o dia 31 de julho. A iniciativa reforça a aproximação da UNC com as escolas da região e incentiva os jovens a planejarem o futuro acadêmico e profissional.
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0: Agora 14 minutinhos, faltando para as 4. Marshmallow.
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0: E agora vem Vitor Clay por aí, né? Pode ir aumentando o volume do rádio, participando com a gente. Até as 5 horas da tarde tem muita coisa bacana rolando para você aqui nessa tarde de sexta-feira.

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1: Bom, e agora a próxima vai lá pro nosso amigo, nosso ouvinte. Alô, Josias. Ó, oh, você que pediu Chris Brown. A gente traz em dose dupla com Rihanna. I Love You Again.

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2: Agora a gente atende aqui o pedido da Angélica. Oi, Angélica, como é que você tá? Tá tudo bem? Ótima tarde pra você, boa sexta-feira. Ela pediu Michael Jackson. E claro que a gente toca pra você aqui, ó. Ah, é sexta-feira, hein?

Essa foi pra você matar saudades, viu? You are not alone. Ah, gente. You're not alone. Com Michael Jackson pra você. O rei do pop, né? Alô, Angélica, ela pediu, ouviu aqui, assim, né? Você perde a sua música e a gente toca pra você. Ótima sexta-feira, viu? 21 graus é a temperatura em Canoinhas nesse momento.

0: And well, seu som de Oliver Tree, David Guetta, aqui na programação NCFM. A programação mais gostosa da sua tarde, a sua companhia toda faz a diferença pra gente aqui, né? Você sabe, né? Esse programa ele é feito com muito carinho, especialmente pra você. Então, bora ficar juntinhos. Hoje é sexta-feira, a gente já tá naquele clima sextou aqui também, viu? Porque tem música boa, tem aquele som que você adora, tem pedidos, tem abraços, tem muita alegria. Falar em pedidos, falar em abraço, atendemos, acabamos de atender aqui o pedido da nossa amiga Angélica, pediu um som de Michael Jackson pra matar saudades, né? Valeu, Angélica, o Josias também já passou por aqui. Patrícia, Bela Vista do Todo, também na sintonia da UNC. Um abraço, pessoal de Três Barras também, estão aí, ó, coladinhos. Alô, Fran, lá em São Mateus do Sul, também já mandou seu abraço, obrigado pelo carinho da sintonia, obrigado pela companhia também, tá? Ó, e se você tá trabalhando, ou quem sabe, dirigindo, ou está em casa, de boa, suave na nave, obrigado pelo carinho, ou simplesmente, quem sabe, curtindo seu dia aí de boa, né? Obrigado, tá? Tudo de bom. Ó, manda sua mensagem, manda seu abraço, pede aí a sua música, participa aqui da nossa programação. WhatsApp, você já sabe, né? 3622-9947. Eu sou o Amauri e a companhia é sua, garantida. Até às 5 horas a gente faz companhia. Me faz companhia daí, que eu te faço companhia daqui. E a gente segue coladinhos, juntinhos aqui na melhor programação da sua tarde. Eu tô falando do programa Todo Mundo. Bora junto, viu? Tem muita música boa ainda pra rolar aqui na UNC FM. Então bora lá.
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0: UNC FM, a hora certa, 4:01.
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0: Bom, gente, aí você curtindo o som de Engenheiros do Havaí. Com essa música lindona, hein? Infinita.
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0: Goodbye to you, som de Michelle Branch, aqui na programação NCFM. Boa sexta-feira para todo mundo. Obrigado pelo carinho de vocês. Sexta-feira, 21 de agosto, começando mais uma edição do nosso querido programa Todo Mundo até 5. Aumente o volume, prepara o cafezinho, chame a família, chame os amigos, manda aquele abraço para quem tá trabalhando, ou quem sabe tá em casa, no comércio, na estrada, enfim, levando aí a UNICFM de carona, até as 5 horas da tarde, a companhia tá garantida aqui, tá? A música boa também, destaque para você. Ó, manda seu abraço, pede que ainda dá tempo, viu? Até as 5 horas, temos mais meia hora ainda para você participar aqui com a gente. Hoje é sexta-feira, para quem não sabe, hoje é Dia Nacional da Habitação, uma data muito importante, né? Que lembra a importância de ter um digno lar, seguro, acolhedor, para viver momentos com a família. Afinal, é muito, muito mais do que isso, né? É onde você constrói histórias, reúne amigos e família, guarda momentos especiais. Hoje também a gente celebra o dia de São Pio X, é isso mesmo, de São Pio X, uma da data muito religiosa, lembrada pelos católicos. Começa hoje a Semana Nacional também de Pessoa com Deficiência Intelectual e Múltipla. Um momento importante para reforçar aí a inclusão e o respeito com a valorização e a igualdade para todos. É também Dia Internacional da Recordação e Homenagem às Vítimas do Terrorismo. Então, essas aí são as datas comemorativas de hoje e um dia também para a gente refletir em memória da solidariedade. Então, minha gente, que tal transformar essa sexta-feira em um dia especial, hein? Deixar a tristeza de lado, espalhar coisa boa, mandar um abraço para quem a gente ama, aproveitar cada momento. E eu sou a Mauri, viu? E te faço companhia até as 5 horas da tarde aqui, ó. A melhor programação da sua tarde.
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0: FM, agora 5 minutinhos faltando para as 5. Aí o som de Justin Timberlake. Mirrors.
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Aí o som de Harry Styles pra você aqui na programação NCFM. Sing of Times, finalizando todas de hoje. Alô, Jair, um abraço pra você. Obrigado pelo carinho, hein? Obrigado pela companhia, hein? O Jair Padilha, toda a família aí também, obrigado pelo carinho, viu? Gente, foi bom demais ter a sua companhia aqui na nossa programação, a programação do Todo Mundo. Quero agradecer de coração, viu? Cada ouvinte que ficou ligado, que mandou sua mensagem, pediu sua música, mandou um abraço, fez parte aqui da nossa tarde. Vocês são especiais demais, viu? Ó, eu vou ficando por aqui, mas não fica com saudades não, porque segunda-feira a gente tá de volta, tá? A partir da 1 hora da tarde, eu, a Mauri, espero encontrar você novamente aqui pelas ondas da UNICFM para começar aí uma semana com muita música boa, com muita alegria, informação e, claro, aquela companhia que a gente gosta, tá? Desejo a você e toda a sua família uma sexta-feira maravilhosa, um final de semana abençoado, cheio de paz, de alegria e de bons momentos. Daqui a pouquinho tem mais uma programação gostosa, viu? Aqui na UNICFM. A música não para. Tem Delivery Music, aquelas músicas que os ouvintes adoram, as mais pedidas, a gente toca pra você aqui até as 7 da noite. Um beijo enorme, abraço apertado e muito obrigado pela companhia. Eu sou a Mauri e esse foi o programa Todo Mundo. Segunda-feira, 1 da tarde, a gente se encontra novamente aqui, tá bom? Alô, Jair Padilha, um abração pra você, meu brother. Obrigado pelo carinho e pela sintonia, que Deus abençoe você e a sua família e bom final de semana. E a gente se fala aqui, ó, pelas ondas da UNICFM.

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1: Hora certa, UNC 5 e 2.
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1: 5:27.
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3: Medicina da UNC participa da Conferência Municipal de Saúde de Concórdia. Acadêmicos e professores do curso de medicina da Universidade do Contestado participaram da 12ª Conferência Municipal de Saúde de Concórdia, evento que reuniu representantes do poder público, profissionais da saúde, usuários do SUS e instituições de ensino para discutir propostas voltadas ao fortalecimento da saúde pública no município. A participação da UNC também foi marcada pelo protagonismo de seus representantes, com uma professora e aluna sendo eleitas para integrar a nova composição do conselho. Além de acompanhar palestras e debates, os estudantes vivenciaram na prática os processos de gestão e participação social no Sistema Único de Saúde, fortalecendo a integração entre a formação acadêmica e as políticas públicas de saúde.
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1: 6:06. 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
1: 6:34.
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3: UNC Canoinhas promove palestras sobre o novo Brasil tributário. Acadêmicos da primeira fase do curso de Ciências Contábeis da Universidade do Contestado em Canoinhas realizaram uma palestra sobre o novo Brasil tributário e o papel do profissional contábil. A atividade reuniu estudantes do primeiro e segundo ano do ensino médio do Colégio Estadual Santa Cruz. A ação faz parte da curricularização da extensão e permitiu que os universitários compartilhassem conhecimentos aprendidos em sala de aula sob orientação da professora da disciplina. Além de apresentar a profissão e o curso de Ciências Contábeis, também foram divulgadas informações sobre o vestibular UNC 2027, que oferece redução de 60% nas mensalidades para inscrições realizadas até 31 de julho.
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1: Está no ar a Voz do Brasil. As notícias do governo federal que movimentaram o país no dia de hoje.
3: Olá, boa noite.
2: Boa noite para você que nos acompanha em todo o país.
3: Sexta-feira, 21 de agosto de 2026.
2: Vamos ao destaque do dia.
3: Dia D de vacinação.
2: Sábado é dia de levar crianças e adolescentes de até 15 anos aos postos de saúde.
3: O calendário nacional oferece 20 vacinas que protegem contra doenças como meningite, tuberculose e sarampo.
2: Agosto é mês para intensificar a imunização, como disse Éder Gatti, do Ministério da Saúde.
4: O objetivo é resgatar as pessoas que perderam a oportunidade de vacinação. Nesse momento, o Ministério da Saúde aumenta o abastecimento dos municípios e a gente estimula os municípios a também promoverem ações que intensifiquem a vacinação.
3: Mais de 3 milhões de pessoas não podem abrir conta em plataforma de aposta.
2: São beneficiários do programa, dos programas sociais ou de renegociação de dívidas. Raquel Mariano.
5: A medida tem como objetivo proteger recursos destinados à assistência social e à recuperação financeira das famílias.
3: Cidadão pode contar com atendimento presencial para acessar a conta gov.br.
2: Plataforma dá acesso a mais de 5 mil serviços públicos.
3: Vamos saber mais sobre o funcionamento da conta e níveis de segurança.
6: A conta do gov.br funciona como uma espécie de identidade. Ela é gratuita e pode ser feita por qualquer brasileiro.
2: Hoje, na apresentação da Voz do Brasil, Luciano Seixas e Mariana Jungmann.
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2: Sábado é dia D de vacinação.
3: É hora de atualizar a caderneta e levar crianças e adolescentes menores de 15 anos às unidades básicas de saúde e pontos de imunização em todo o país.
2: A campanha segue até 1º de setembro com a oferta de 20 vacinas do calendário nacional que protegem contra doenças graves como meningites, tuberculose e cânceres associados ao HPV.
3: O ministro da Saúde, Alexandre Padilha, fala sobre a vacinação.
7: A campanha de atualização é exatamente porque tem muitas crianças que receberam a primeira, a segunda, mas não receberam a terceira dose de uma vacina que precisa de 3 doses ou não tomaram o reforço. Como cada vez mais a gente tem mais vacinas incorporadas no SUS, muitas vezes os pais têm até uma dificuldade de acompanhar o calendário. Por isso que eu sugiro aos pais entrarem no Meu SUS Digital, baixar a caderneta de vacina do seu filho no Meu SUS Digital, no celular, porque o próprio Meu SUS Digital manda mensagem para o pai e para a mãe quando tá para atualizar a vacina, quando tá para vencer aquela vacina, da importância dessa atualização.
2: Para saber mais sobre a campanha de vacinação que ocorre durante todo o mês de agosto, eu e Mariana Jungmann conversamos com Éder Gatti, diretor do Departamento do Programa Nacional de Imunizações. Vamos acompanhar.
3: Diretora Dergatti, seja bem-vindo à Voz do Brasil, um prazer falar com o senhor. O senhor pode começar dizendo pra gente quais são as vacinas e quais os grupos prioritários dessa campanha?
4: É um prazer estar aqui falando com vocês. O público-alvo são todas as crianças e adolescentes com menos de 15 anos de idade. Então, todas as vacinas que fazem parte da rotina de vacinação dessa faixa etária, ela faz parte, então, do escopo dessa multivacinação. Então, nós estamos falando aqui de vacinas contra poliomielite, sarampo, difteria, tétano, coqueluche, e também tem as vacinas de adolescente, como, por exemplo, HPV, e também as vacinas de meningite, as vacinas contra o pneumococo, ou seja, são várias vacinas. A gente está falando de cerca de 20 vacinas que vão estar disponíveis nos postos. São vacinas que já estão nos postos, elas já estão ali disponível para a população na rotina. Porém, a gente aproveita esse mês para intensificar. O objetivo é resgatar as pessoas que perderam a oportunidade de vacinação. Então, nesse momento, o Ministério da Saúde aumenta o abastecimento dos municípios para que tenha mais vacina nos postos e a gente estimula os municípios a também promoverem ações que intensifiquem a vacinação. Como, por exemplo, o dia D, que está sendo chamado para o dia 22, que é um sábado, e também ações extramuro, ou seja, a sair da unidade de saúde para vacinar em ambiente público, ambiente de alta circulação de pessoas. Então, com isso, a gente espera melhorar ainda mais a cobertura vacinal.
3: Pois é, o senhor mencionou aí o dia D, né, que vai acontecer no dia 22 de agosto, a campanha vai até 1º de setembro, mas por que que é importante a gente ter um dia assim de mobilização, né? Por que que o dia D, todo ano o governo faz a campanha e tem sempre um dia D? Por quê?
4: Olha, as pessoas, elas têm uma rotina muito intensa, né? Hoje em dia as famílias, tanto os pais quanto as mães, normalmente trabalham, muitas vezes não têm condições de levar seus filhos durante a semana nos postos. Então, a multivacinação é meio que para alertar os pais de que é importante pensar na vacinação e colocar a vacinação em dia. E o dia D, essa ação no sábado, ela serve para aumentar a oportunidade das famílias em colocar a vacinação dos filhos em dia. Então, o dia D tem essa importância. É um esforço a mais que a gente faz para ampliar o acesso e aumentar, consequentemente, a oportunidade das famílias em colocar a vacinação das crianças em dia.
3: E como é que fica, doutor Éder, depois de 1º de setembro? As vacinas vão seguir disponíveis na rede pública? Quem quiser, não tiver conseguido ir durante o período de campanha, é só chegar num posto de saúde e se vacinar?
4: As vacinas vão continuar lá. Então, durante a atividade corriqueira do posto, a pessoa pode procurar a unidade e colocar a sua vacinação em dia, mesmo depois ou antes da multivacinação. Esse é o mês de mobilização. É o momento em que a gente está resgatando aqueles que ficaram para trás, colocar em dia e aumentar a oportunidade da vacinação. Então, o mês é especial, ele é de intensificação, mas a vacinação já é uma rotina no SUS e as vacinas estão nos postos.
3: Doutora Dergatti, esse ano existe uma preocupação especial com o sarampo em 3 municípios de São Paulo, né? Que municípios são esses? O que está acontecendo por lá?
4: Olha, na verdade, a preocupação com o sarampo ela deve acontecer em todo o país. Hoje, o sarampo, o sarampo é uma doença que ela é evitável por uma vacina que nós temos no nosso programa há muitas décadas. Porém, a gente está vendo um descontrole do sarampo no mundo. Só para olhar nas Américas, por exemplo, a gente tem países como Estados Unidos, Canadá, México, Guatemala, que estão com o sarampo sem controle, acontecendo milhares de casos. E agora aqui na América do Sul, nós temos 2 países que têm causado muita preocupação, que é a Bolívia e o Peru. Então, o risco de internalização do sarampo, ele é real e é um risco que acontece em todo o Brasil. E, eventualmente, casos relacionados à importação podem entrar. Então, a recomendação de sarampo é para todo o país. Todo brasileiro tem que ter 2 doses, pessoas de 1 ano até 29 anos, 2 doses, pessoas de 30 a 59, pelo menos 1 dose. E isso está disponível em todos os postos, a vacina está disponível em todos os postos do país e qualquer brasileiro pode procurar uma unidade de saúde. Os 3 municípios paulistas, que é o município de São Paulo, o município de São Bernardo do Campo e o município de Guarulhos, eles registraram casos de sarampo. É um conjunto de casos relacionado à importação e que agora está tendo um trabalho muito intenso por parte do Ministério da Saúde e pelo Estado e pelos municípios envolvidos em conter esse sarampo. E nós estamos conseguindo e vamos conseguir acabar com essa circulação. Hoje, São Paulo, Guarulhos e São Bernardo do Campo está com uma recomendação irrestrita, ou seja, sem necessidade de verificação prévia se a pessoa foi vacinada ou não. De todas as pessoas de 6 meses até 59 anos, a vacina está ali sendo feita para toda a população, nessa faixa etária, nesses 3 municípios. Então, é importante que quem vive nesses municípios coloque a vacinação em dia, tome uma vacina contra o sarampo, mas as pessoas de outros municípios, é importante verificar se tem pelo menos 2 doses até 29 anos ou 1 dose de 30 a 59 anos. Para não deixar o sarampo voltar no Brasil.
3: Nem o sarampo, nem essas outras doenças, né, doutor Éder. Nem o sarampo, nem todas essas outras doenças que estão aí no calendário de vacinação, né?
4: É importante lembrar que as vacinas, as doenças que são protegidas com as nossas vacinas, embora muitas delas a gente não veja mais, como por exemplo a paralisia infantil, Desde 1989, o Brasil não tem um caso de paralisia infantil. E entre outras doenças, são doenças que a gente não vê mais, só que elas ainda estão por aí. Tem países que ainda têm paralisia infantil. A gente, de vez em quando, a gente tem um caso ou outro de difteria no país. E embora a gente tenha controlado doenças como coqueluche e meningite, elas ainda acontecem, embora numa frequência menor do que nos anos 80, nos anos 90, ainda acontecem, mas numa incidência mais baixa. Se nós não nos vacinarmos, se nós pararmos com a vacinação, essas doenças retornam e retornam com força. E aí elas podem colocar a vida das pessoas em risco. Então é importante que as pessoas coloquem a sua vacinação em dia e lembrar que vacinar é uma forma de proteger o indivíduo, você vacinado, mas também proteger a sua família e quem convive com você, porque é uma forma de nós não deixarmos a doença entrar na comunidade, que é a proteção coletiva que as vacinas oferecem.
3: Muito bem, nós conversamos com Éder Gatti, diretor do Programa Nacional de Imunizações. Muito obrigada, doutor Éder, pela sua entrevista aqui à Voz do Brasil.
4: Obrigado pelo espaço. Tchau.
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2: Mais de 3 milhões de pessoas estão impedidas de realizar jogos de apostas online, as chamadas bets.
3: Todas elas recebem algum benefício social e isso proíbe a participação dessas pessoas nesses tipos de jogos.
9: Beneficiários do Bolsa Família, do BPC, o Benefício de Prestação Continuada, do FIES, o Fundo de Financiamento Estudantil, ou de programas de renegociação de dívidas, estão impedidos de abrir ou manter contas em casas de apostas online no Brasil, conhecidas como bets. Isso representa mais de 3 milhões de pessoas. Desde outubro de 2025, o SERPRO, empresa pública responsável por desenvolver a tecnologia da informação, criou a plataforma Módulo de Impedidos, que cruza automaticamente o CPF dos usuários com as bases de dados dos programas sociais. A consulta é feita em tempo real pelas plataformas de apostas, no momento do cadastro, e também no primeiro acesso diário de cada usuário. Assim que o impedimento é identificado em uma conta já existente, a casa de apostas tem até 3 dias para suspender e devolver todo o saldo ao titular. A medida tem como objetivo proteger recursos destinados à assistência social e a recuperação financeira das famílias. O bloqueio da conta em bet é feito exclusivamente pelo CPF e não gera nenhuma penalidade para o beneficiário. Raquel Mariano, para a Voz do Brasil.
2: Pretende ingressar ou já está matriculado em um curso de graduação, pode consultar se a instituição e o curso estão regulares junto ao Ministério da Educação.
3: A consulta é feita pelo EMEC, plataforma oficial que reúne informações sobre a educação superior no país.
2: O sistema permite verificar se o curso é autorizado ou reconhecido e se a instituição está credenciada.
3: Também é possível conferir a modalidade de ensino, o número de vagas autorizado e o curso e se o curso está habilitado a funcionar no endereço informado.
2: O diretor de Política Regulatória da Secretaria de Regulação e Supervisão da Educação Superior, Rafael Furtado, reforça a importância de verificar a situação do curso antes de fazer a matrícula.
10: É importante que o cidadão e a cidadã busque a informação de se o curso existe, se a instituição está no cadastro, se ele está regular, se ele tem alguma marcação de supervisão e especialmente também se o curso é reconhecido, porque o curso precisa ser reconhecido para poder emitir diploma. E o segundo tipo de informação importante que o cidadão deve buscar é a informação relacionada à qualidade do curso. O Ministério da Educação, pelo INEP, divulga conceitos e indicadores de cursos e instituições. E os conceitos acima de 3, 4 e 5 são considerados satisfatórios.
3: Para fazer a consulta, acesse emec.mec.gov.br, selecione consulta avançada e escolha a opção de busca por instituição ou curso.
2: Criar uma senha ou mesmo recuperar o acesso da conta gov.br ainda causa dúvidas para muita gente.
3: Para quem precisa de apoio, o balcão do gov.br oferece atendimento presencial para serviços relacionados à conta.
2: Os balcões de atendimento estão disponíveis em 24 estados para orientar na criação, recuperação e segurança da sua conta.
11: Acesso a documentos, consultas de benefícios, declarações fiscais e utilidades por meio de um único login com CPF e senha é o que oferece a conta GovBR. São mais de 5 mil serviços públicos disponíveis, mas muita gente ainda tem dúvidas sobre como utilizá-los. Cidadãos que precisam de apoio com a conta, especialmente aqueles com dificuldades com o uso de tecnologia, como idosos, pessoas sem acesso à internet ou com baixa alfabetização digital, podem contar com atendimento presencial no balcão GovBR. São 292 unidades disponíveis em 24 estados. No balcão, é possível receber orientação para entender o funcionamento da conta GovBR, além de criar ou recuperar a conta de forma segura, como explica o diretor do Departamento de Identidade Digital, Hudson Mesquita.
12: Onde o atendente vai auxiliar o cidadão a criar a sua conta, a recuperar uma senha, a fazer uma avaliação biométrica, a entender as camadas de segurança da plataforma, sempre visando que o cidadão tenha o máximo de autonomia no uso dos serviços digitais.
11: E para encontrar a unidade mais próxima, basta acessar gov.br/presencial, selecionar o estado e depois o município. A ferramenta apresenta os endereços disponíveis. Mais informações sobre a conta e os serviços de atendimento estão nos endereços gov.br/conta e gov.br/atendimento. Reportagem Thaís de Araújo.
3: Pois é, a conta gov.br facilita o acesso a diversos serviços públicos pela internet e funciona como uma identidade digital do cidadão.
2: Gratuita e disponível para todos os brasileiros, ela permite consultar documentos e informações, acessar serviços do INSS e da saúde, além de assinar documentos digitalmente.
3: Para garantir mais segurança, a conta possui diferentes níveis de acesso, que podem ser ampliados pelo próprio aplicativo.
6: A conta do gov.br funciona como uma espécie de identidade. Ela comprova com segurança nos meios digitais que você é você. A conta é gratuita e pode ser feita por qualquer brasileiro. Ela pode ser usada para diversos serviços públicos, como acessar a declaração pré-preenchida do imposto de renda, os dados da aposentadoria no INSS e a carteira de trabalho digital. Quem se inscreve para o Enem, Sisu, FIES e ProUni também precisa usar a conta. Também é possível realizar a prova de vida digital utilizando o reconhecimento facial no aplicativo gov.br. Na área da saúde, a conta dá acesso a informações como vacinas, exames e medicamentos no Conect SUS. Marilda Castro é doula e utiliza o gov.br para assinar documentos digitais com assinatura eletrônica avançada.
13: Eu uso para assinar os documentos, todos os documentos que assino, né? E também, aí eu comecei a assinar os certificados a partir do momento que encaminharam, né, todos os dados do imposto de renda, eu também baixo o imposto de renda por lá. Eu vi que é bem mais prático.
6: A conta gov.br tem 3 níveis de segurança e acesso: ouro, prata e bronze. O nível mais completo é o ouro. Se sua conta for bronze ou prata, você pode subir para o nível mais alto. Na parte de cima do aplicativo gov.br, tem o botão Ver Nível. Quando você clicar nesse botão, vai aparecer o nível da sua conta e a opção Aumentar Nível da Conta. Hudson Mesquita é diretor do Departamento de Identidade Digital do Ministério da Gestão e da Inovação em Serviços Públicos. Ele explica como aumentar o nível da conta gov.br.
14: Uma conta mais simples, onde são validados alguns dados cadastrais do cidadão, que a gente chama de conta bronze, já dá acesso à maior parte dos serviços, os serviços públicos, mas se ela precisa acessar um serviço que envolva dados um pouco mais sensíveis, ela precisa ter no mínimo ali uma conta de nível prata. Para esse nível de conta, o cidadão precisa fazer algumas validações a mais. Então, ou acessar com alguma das instituições financeiras que são integradas com o gov.br, ele vai acessar com o mesmo dado da conta bancária dele. Vai entrar lá com com a agência, com a conta, só que ele vai acessar lá no ambiente do banco e o banco é que informa o GovBR. E aí o GovBR dá acesso a novos serviços. Né? E aí tem o nível ouro, que é o nível mais seguro de acesso, onde é necessário ele realizar uma validação biométrica.
6: Mas se o cidadão perder o acesso da conta porque esqueceu da senha, neste caso, ele deve clicar em Esqueci Minha Senha e recuperar a conta, como explica Hudson Mesquita, do Ministério da Gestão.
14: Se ela esquecer a senha, a forma de recuperação da senha é a mesma, são os mesmos frutos do que ela utilizou para criar a conta. Então ela pode fazer uma validação facial e criar uma nova senha, ela pode usar o acesso com os bancos só para criar a nova senha, ou ela pode solicitar um código que é enviado por e-mail ou telefone, né, de acordo com o dado que está cadastrado na conta dela. Se vai um código único para o e-mail ou via SMS, ela informa esse código e altera a senha do GovBR. Né?
6: Para criar uma conta ou ter mais informações, você pode acessar na internet a página gov.br ou criar sua conta pelo aplicativo no celular. Reportagem Márcia Fernandes.
2: Neste sábado, 22 de agosto, é comemorado o Dia do Folclore.
15: E para celebrar a cultura brasileira, a gente vai conhecer no nosso quadro A Voz pelo Brasil, uma das manifestações mais tradicionais do Maranhão, o Bumba Meu Boi.
2: Patrimônio imaterial do Brasil, a brincadeira movimenta o turismo com uma mistura de música, dança e religiosidade pelas ruas e praças de São Luís.
15: Quem vai contar essa história pra gente é Karine Melo, em reportagem que contou com a produção de Raquel Mariano.
16: Voz pelo Brasil. A história começa com pai Francisco e mãe Catirina. Grávida, Catirina sente o desejo de comer a língua de um boi. Francisco, para atender a companheira, escolhe justamente o animal mais bonito e querido da fazenda, onde trabalha e mata o boi. Quando o fazendeiro descobre o que aconteceu, fica desesperado. Francisco e o patrão recorrem a um pajé. E o milagre acontece. O boi volta à vida. E é para celebrar essa ressurreição que começa a festa. Mas a tradição vai muito além da lenda. Ao longo do tempo, ganhou novos personagens, músicas, ritmos e diferentes maneiras de brincar. São chamados sotaques: matraca, zabumba, orquestra, baixada e costa de mão. Cada um tem sua própria identidade e todos têm a mesma capacidade de fazer uma comunidade inteira se reunir em torno do boi. É bom. E é justamente essa diversidade que espalha o Bumba Meu Boi por São Luís. A brincadeira ocupa praças, bairros, terreiros e os chamados barracões, onde os grupos ensaiam, fazem as indumentárias e preparam as apresentações. E antes de ganhar as ruas, o boi passa por um momento especial, o batizado, uma bênção para pedir proteção e abrir oficialmente a temporada. Os ensaios começam meses antes do São João. Depois vem os arraiás, festivais e encontros de grupos que transformam São Luís em um grande palco. Hoje as redes sociais ajudam o turista a descobrir onde cada grupo vai se apresentar e acompanhar uma programação que se espalha por diferentes bairros. A festa movimenta a cidade por semanas e também mexe com a economia. Hotéis, bares, restaurantes, comércio. Todo mundo entra no ritmo do boi, como explica a presidente do Boi da Floresta, Nadir Cruz.
17: É uma festa grandiosa, porque as pessoas vêm, alguns para conhecer, outros para revisitar, né? Para acompanhar. A quantidade de pesquisadores, de fotógrafos, de pessoas querendo ver pela primeira vez tem aumentado a cada ano. A gente percebe, por exemplo, quando chega de maio, junho, julho, até agosto, setembro, a hotelaria do Maranhão é superlotada.
16: Talvez por isso o Bumba Meu Boi seja tão difícil de explicar para quem vê de fora. Porque ele não é apenas espetáculo, é memória, pertencimento e fé que passa de geração em geração, como explica Leila Naiva, presidente do Boi de Axixá.
18: Desde pequenininha, estou aqui no boi, com meu pai. Aí vim com ele, aprendi a bordar. Tenho foto antiga minha sentada no chão bordando, junto com as outras bordadeiras.
16: O ciclo termina com a morte do boi. E segundo Zé Hinaldo, presidente do Boi Bumbá Maioba, a cada ano com mais reconhecimento do público.
19: E essa festa de encerramento, ela tem assim também, né, por parte do público, uma adesão muito grande. E esse ano, diga-se de passagem, foi recorde de público na nossa festa, onde ficamos extremamente muito felizes e agradecidos a Deus por ter esse reconhecimento da sociedade.
16: No Maranhão, o boi morre para nascer de novo no ano seguinte. E quando a nova temporada começa, a história de pai Francisco, mãe Catirina e daquele boi que voltou à vida também renasce. Reportagem Karine Melo.

0: as notícias do governo federal.
1: E agora com as notícias do Poder Judiciário e do Congresso Nacional. Boa noite, um bom fim de semana.
0: A gente volta na segunda-feira. Até lá, boa noite.
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4: Supremo determina que a Polícia Federal amplie a investigação sobre vazamento de informações sigilosas.
5: STJ fixa tese sobre remissão de pena por aprovação no Enem e no Enseja.
4: TSE vai criar sala para acompanhar questões climáticas que podem comprometer as eleições de 2026.
5: Boa noite, eu sou o Arthur Filho.
4: E eu sou Walter Lima.
5: O Supremo Tribunal Federal determinou que a Polícia Federal amplie a investigação sobre o vazamento de informações sigilosas relacionadas à operação Sem Desconto.
4: A decisão é do ministro André Mendonça, relator do caso no STF. Marcela Luiza.
6: A decisão foi tomada após um pedido apresentado por Fábio Luiz Lula da Silva, o Lulinha, que comunicou ao Supremo a divulgação pela imprensa de informações que, segundo ele, teriam origem em procedimentos protegidos por sigilo. Na decisão, o ministro André Mendonça cita reportagens publicadas recentemente que teriam reproduzido trechos de mensagens, documentos e informações de investigações sigilosas. Mendonça determinou que esses novos fatos sejam incluídos no inquérito policial que já apura a origem dos vazamentos. Segundo o ministro, a investigação deve buscar identificar quem tinha o dever de

0: que a remissão não pode ser concedida novamente quando a aprovação em algum desses exames já tiver sido usada para reduzir a pena, pois isso seria dupla concessão do benefício pelo mesmo fato. Segundo o relator ministro Reinaldo Soares da Fonseca, a aprovação no Enem e no Enseja exige estudo por iniciativa própria e é um fato diferente da simples obtenção do certificado de conclusão. Como o julgamento ocorreu pelo rito dos repetitivos, todos os juízes e tribunais devem seguir as teses fixadas pelo STJ.
1: A segunda turma do TST manteve a responsabilidade subsidiária do município de Cubatão, em São Paulo, pelo pagamento do FGTS de uma técnica de radiologia terceirizada.
2: Para os ministros, ficou comprovada a culpa do órgão público por não fiscalizar o contrato de prestação de serviços. Mila Amaral.
3: A mulher trabalhou 13 anos no hospital municipal e ficou sem receber após o fim do contrato com a gestora do hospital. O município até assinou um acordo com o Ministério Público para pagar as verbas rescisórias, mas não cumpriu o compromisso. A segunda turma do TST entendeu que não foi uma culpa automática, ficou provado que a prefeitura não fiscalizou o contrato e ainda descumpriu o acordo. Se a empresa não pagar, quem paga é o município em caso de falha de fiscalização.
1: Tribunal Superior Eleitoral vai criar sala para acompanhar questões climáticas que podem comprometer as eleições de outubro.
2: A sala tem o objetivo de monitorar riscos climáticos e garantir a segurança e continuação do processo eleitoral diante de eventos meteorológicos e hidrológicos extremos. Guilherme Firmino.
4: A Sala Nacional de Situação Climática tem o objetivo de mapear zonas críticas e identificar sessões eleitorais em municípios vulneráveis. O acompanhamento acontecerá diariamente e de forma ininterrupta a partir de 24 horas antes de cada turno. A sala contará com representantes do tribunal e de órgãos especializados, que vão poder determinar rotas emergenciais de transporte, reforço dos sistemas de comunicação e orientação em situações de emergência. Locais de votação também vão poder ser alterados em zonas de desastres. Essas decisões vão seguir a orientação da legislação eleitoral.
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1: A você uma boa noite.
2: E um bom fim de semana.
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7: Eu sou Paula Groba.
8: E eu sou Ricardo Nakaoka.
7: E estes são os destaques de hoje do Jornal do Senado, que começa agora.
8: Fim da escala 6x1 e PEC da Segurança Pública chegam à comissão do Senado.
7: Motoristas sob efeito de álcool ou drogas podem ter prisão preventiva.
8: Segurança de implantes médicos para mulheres é tema de debate no Senado.
7: Boa noite.
8: Boa noite.
7: Beber e dirigir podem ter consequências ainda mais graves. Uma proposta pronta para votação na Comissão de Constituição e Justiça permite a prisão preventiva de motoristas flagrados sob efeito de álcool ou drogas que provocarem acidentes graves com mortos ou feridos.
8: O texto também aumenta as penas para casos de homicídio culposo e lesão corporal grave causados por motoristas que dirigem após o consumo dessas substâncias. A ideia é endurecer a resposta da Justiça diante de acidentes que poderiam ser evitados. A reportagem é de Bruno Lourenço.
9: O homicídio culposo no trânsito, agravado pelo consumo de álcool ou outras drogas, pode ter a pena aumentada de 5 a 8 anos para 6 a 10 anos de reclusão. E a punição para lesão corporal grave ou gravíssima, agravada pelo consumo de álcool ou outras drogas, seria de reclusão de 3 a 6 anos, em vez dos atuais 2 a 5 anos. É o que diz projeto de lei em análise na Comissão de Constituição e Justiça. A proposta também muda o Código de Processo Penal para admitir a prisão preventiva nesses casos. O senador Marcos Duval, do Avante do Espírito Santo, destacou que a privação de liberdade é fundamental para conscientizar o motorista infrator e evitar a repetição da conduta ao volante.
10: Queremos que referidos autores passem ao menos um período mínimo na prisão, como um preso comum, ainda que no regime semiaberto ou aberto. A prisão tem um evidente potencial dissuasório e não vemos por que não utilizar quando necessário.
9: O texto, que pode ser votado na CCJ, ainda admite a prisão preventiva em casos de homicídio ou lesão corporal grave causados em

0: em virtude de rachas ou de exibição de perícia em manobra de veículo.
1: E uma decisão do Supremo Tribunal Federal ampliou a proteção garantida pela Lei Maria da Penha. As medidas protetivas, antes associadas principalmente ao contexto doméstico e familiar, agora também podem ser aplicadas em outras situações de violência contra a mulher.
2: No Senado, projetos buscam reforçar e tornar mais efetiva essa proteção, com propostas que vão da concessão de medidas por delegados à criação de sistemas de alerta para avisar a vítima sobre a aproximação do agressor. Repórter Marcela Cunha.
3: As medidas protetivas de urgência da Lei Maria da Penha podem ser aplicadas mesmo sem vínculo doméstico, familiar ou afetivo entre vítima e agressor. Esse é o novo entendimento do Supremo Tribunal Federal, baseado num caso de ameaças de um vizinho à vítima, que teve a proteção negada em Minas Gerais. A Lei Maria da Penha também vem passando por mudanças no Congresso. Neste ano, uma proposta aprovada pelo Senado e já transformada em lei, tornou o monitoramento eletrônico do agressor uma medida protetiva autônoma. A senadora Damares Alves, do Republicanos do Distrito Federal, afirma que os mecanismos existentes ainda não são suficientes para conter a violência.
4: Nós temos mecanismo de defesa, proteção, e nós não estamos dando conta. O que está acontecendo? Nós vamos ter que parar tudo, gente. E a gente vai ter que rever a violência contra a mulher no Brasil.
3: Entre os projetos ainda em análise no Senado, um amplia a possibilidade de delegados concederem medidas protetivas emergenciais, como o afastamento e a proibição de contato com a vítima. Outro cria um perímetro eletrônico com alertas quando o agressor monitorado se aproximar da área de proteção da mulher.
1: O presidente do Senado, Davi Alcolumbre, encaminhou hoje à Comissão de Constituição e Justiça duas propostas de emenda à Constituição consideradas prioritárias na pauta do Senado. Uma delas trata do fim da escala de trabalho 6x1 e prevê a redução gradual da jornada semanal para 40 horas com 2 dias de descanso remunerado. O relator na CCJ será o senador Omar Aziz, do MDB do Amazonas.
2: A outra é a PEC da Segurança Pública, que terá como relator o senador Rogério Carvalho. A PEC, já aprovada na Câmara dos Deputados, reorganiza o sistema de segurança pública no país. A proposta redefine as fontes de financiamento do setor, incluindo a destinação de parte da arrecadação das apostas esportivas aos fundos nacionais de segurança pública e do sistema penitenciário. As duas propostas agora serão analisadas pela comissão.
1: Um dispositivo médico implantado no corpo para evitar a gravidez pode trazer consequências que vão muito além do efeito desejado. No Senado, um debate chamou a atenção para os riscos e os efeitos adversos relacionados a dispositivos destinados à saúde da mulher, com destaque para o contraceptivo permanente Exur.
2: A Comissão de Direitos Humanos discutiu a segurança desses implantes, a fiscalização sanitária e a importância do consentimento informado das pacientes. Também foi debatida a necessidade de acompanhamento e assistência às mulheres que sofreram possíveis complicações. A reportagem é de Yasmin Rodrigues.
5: A Comissão de Direitos Humanos e Legislação Participativa do Senado discutiu a segurança de dispositivos médicos implantáveis destinados à saúde da mulher, com atenção especial aos impactos relatados por mulheres que utilizaram o sistema contraceptivo permanente Exur. Representando mulheres que passaram pelo procedimento, a presidente da Associação de Mulheres Vítimas do Exur Brasil, Kelly Patrícia da Luz, levou à audiência a perspectiva das pacientes ao buscarem auxílio.
6: Porque quando buscávamos atendimento dentro do HMIB, que foi o único hospital aqui em Brasília que fez a implantação do dispositivo, éramos chamadas por nomes pejorativos por aqueles que deveriam nos amparar e dar assistência.
5: Entre os problemas associados ao Exur mencionados na pauta da audiência estavam relatos de dores crônicas, perfurações de órgãos, migração do material e reações alérgicas. A senadora Damares, do Republicanos do Distrito Federal, questionou a Anvisa sobre o monitoramento do Exur pós-comercialização. Em resposta, Daniel Roberto Corade, gerente-geral de monitoramento de produtos sujeitos à vigilância sanitária da Anvisa, explicou que o acompanhamento é responsabilidade das empresas.
1: Jovens de todo o Brasil ocuparam o plenário do Senado e tiveram a missão de pensar e votar propostas para o país. A experiência terminou com a aprovação de projetos que tratam de temas que fazem parte do cotidiano das novas gerações.
2: Entre as propostas aprovadas pelos jovens senadores de 2026 estão medidas de prevenção à violência contra a mulher, apoio a estudantes imigrantes e ações para ampliar o letramento digital. Repórter Lana Dias.
7: Uma das propostas aprovadas prevê material adaptado para estudantes imigrantes e protocolos de combate a episódios de xenofobia, que é a discriminação contra pessoas de outros estados, regiões ou países. Outro texto integra a atuação dos setores de educação, segurança pública e tecnologia no combate à violência contra a mulher. A jovem senadora Maria Eduarda Santos de Arruda, de Mato Grosso, saudou a aprovação e destacou a presença feminina nesta edição.
8: A gente sabe que os índices de violência contra a gente é muito grande, seja violência física, moral e qualquer outro tipo de violência, e eu acredito que um trabalho em relação a isso é um grande passo dentro da nossa sociedade.
7: A ideia da terceira proposta é criar a chamada Juventude Sem Barreiras, com ações de letramento digital e estímulo à participação nos processos democráticos. Todas as três serão analisadas pela Comissão de Direitos Humanos e Legislação Participativa, onde podem virar projetos de lei.
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2: Edição de Paula Groba e trabalhos técnicos de João Lira, o Jornal do Senado fica por aqui. Acompanhe agora as notícias da Câmara dos Deputados e do Tribunal de Contas da União. Boa noite.
1: Boa noite e um bom fim de semana.
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11: O Tribunal de Contas da União acompanha o pagamento de benefícios previdenciários pelo Instituto Nacional do Seguro Social, o INSS. A fiscalização analisou dois problemas: a demora para conceder benefícios e o indeferimento de pedidos que atendem aos requisitos. Em 2 anos, foram registradas mais de 22 milhões de solicitações. O TCU reconheceu avanços no acompanhamento da fila. Entre as medidas estão o programa Acelere INSS e novas ações para monitorar os pedidos. Mas a auditoria também identificou que há problemas estruturais. O trabalho apontou dificuldades em tecnologia, automação e capacidade de análise. Para o tribunal, isso faz com que o INSS ainda dependa de programas temporários para reduzir a fila de análise. O tema continuará sendo acompanhado. Saiba mais em tcu.gov.br.
10: 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Jornal Câmara dos Deputados.
12: Presidente Hugo Mota defende a soberania do Brasil no setor de saúde.
13: Câmara aprova uso de consórcio público na compra de alimento escolar.
12: Projeto promove ações de atenção à saúde de alunos da educação básica.
13: Comissão aprova a proposta que proíbe taxa mínima de consumo de água.
12: Boa noite. A Câmara analisa projeto de lei que proíbe a cobrança da taxa mínima de consumo de água. O texto avançou na Câmara, como informa a repórter Maria Neves.
14: A Comissão de Desenvolvimento Urbano da Câmara dos Deputados aprovou o projeto que proíbe a cobrança de tarifa mínima de consumo pelas concessionárias de serviços de água e esgoto. O texto aprovado, apresentado pelo relator, deputado Ícaro de Valmir, do Republicanos de Sergipe, estabelece uma nova diretriz nacional para a estrutura tarifária dos serviços de abastecimento de água e de esgotamento sanitário. Pelo projeto, a conta será composta por uma parcela fixa e outra variável. A parcela variável deverá ser calculada exclusivamente em função do volume de água efetivamente gasto pelo consumidor. Já a parte fixa será determinada em função de gastos das empresas, como manutenção da infraestrutura e expansão dos serviços. Ao apresentar o projeto, o deputado Tiago de Joaldo, do Republicano, Pernambucanos de Sergipe explicou que atualmente as empresas impõem ao consumidor o pagamento de uma tarifa mínima por consumo equivalente a 10 metros cúbicos por mês. Na opinião de Ícaro de Valmir, a mudança vai promover justiça tarifária para os consumidores.
15: Você consumindo 1.000 metros, você vai cobrado pelos 1.000 metros. Você consumindo 5.000 metros, vai ser apenas cobrado pelos 5.000 metros cúbicos de água. Claro que ainda irá existir uma tarifa mínima, que é uma tarifa muito justa, que é uma tarifa praticamente, vamos dizer aí, que de R$10, R$15, que irá ser cobrada apenas para poder ser levada essa água ou apenas para o tratamento em si de toda a rede de distribuição de água.
14: O projeto original do deputado Tiago de Joaldo proibia todo tipo de cobrança mínima para que o consumidor pagasse somente pela água que gastou. O relator, no entanto, considerou necessário prever uma taxa fixa para manutenção da rede. Na opinião de Ícaro de Valmir, se a lei apenas proibisse toda a cobrança mínima, poderia criar insegurança regulatória, afetar o equilíbrio econômico de contratos em vigor e transferir custos de forma desordenada para as faixas variáveis de consumo. Pela proposta em análise, os contratos do setor de água e esgoto assinados depois da entrada da nova lei em vigor devem levar em consideração a nova estrutura tarifária. Os contratos vigentes terão de ser adaptados em até 24 meses após a publicação da lei. A proposta, que estabelece uma nova estrutura tarifária para as contas de água, ainda será analisada pelas comissões de Finanças e Tributação e de Constituição e Justiça. Da Rádio Câmara de Brasília, Maria Neves.
10: Desenvolvimento Regional.
13: Charles Fernandes, do PSD da Bahia, destaca a importância do projeto de irrigação do Vale do Uiú, afirmando que a iniciativa é estratégica para impulsionar o desenvolvimento da região. Ele acredita que o empreendimento vai ampliar a produção agrícola e fortalecer a geração de emprego e renda.
12: O deputado diz ainda que o projeto pode transformar o Vale do Uiú em um importante polo de produção agrícola da Bahia e do país. De acordo com Charles Fernandes, a iniciativa responde à crescente demanda global por alimentos e fortalece o agronegócio regional.
16: Por quê? Não há uma outra fábrica de geração de emprego e renda para aquela região da Bahia que não seja o projeto de irrigação do Vale do Uiú. Esse projeto, ele vai gerar 50 mil empregos diretos e terá um rendimento de mais de R$1,5 bilhão de reais por ano em produção. Haja vista que o mundo precisa de alimento e o Brasil é esse celeiro de produção.
10: Transportes.
13: Carlos Chiodini, do MDB de Santa Catarina, propõe dar o nome de viaduto Casimiro Klosowski à estrutura localizada no quilômetro 43 da BR-280, em Guaramirim. Ele explica que a iniciativa visa homenagear um morador local que atuou na busca por melhorias para a comunidade.
12: Segundo Carlos Chiodini, Casimiro Klosowski foi um dos principais defensores da construção do viaduto, que trouxe mais segurança para quem trafega pela rodovia. A proposta também destaca um abaixo-assinado de moradores que pediam que o nome de Casimiro fosse dado à estrutura.
10: Educação.
13: A Câmara aprovou o uso de consórcios públicos na compra de alimentos escolares. A repórter Paula Bittar acompanhou a votação.
17: A Comissão de Constituição e Justiça da Câmara aprovou uma proposta que permite a estados e municípios comprar alimentos para a rede de ensino por meio de consórcios públicos com verbas repassadas pelo Programa Nacional de Alimentação Escolar. A medida facilita a atuação de pequenos municípios que poderão unir esforços para aumentar a eficiência nas compras e reduzir custos. Os consórcios públicos estão previstos em lei e funcionam como associações entre entes federativos com o objetivo de promover ganhos de escala, economia e maior poder de negociação. O autor da proposta, deputado Tiago de Joaldo, do Republicanos de Sergipe, disse que o objetivo é preencher uma lacuna, já que hoje os municípios não podem utilizar recursos federais nesses consórcios para a merenda.
18: Se no caso da merenda escolar, a compra que esse consórcio faz é apenas a partir de recursos próprios dos municípios. Eles não têm uma autorização legal para usar o recurso do Programa Nacional de Alimentação Escolar, o PNAE, para também fazer compras consorciadas. Então, a compra de merenda escolar por consórcio já é uma realidade Municípios do Brasil inteiro fazem isso como medida de economia, porque você dá escala para a compra, você consegue comprar um volume maior, porque a compra não é apenas para um município, mas para um conjunto de municípios consorciados. E aí os fornecedores conseguem ter um preço melhor, consequentemente barateia para os municípios, permite que os municípios comprem em maior quantidade e também com melhor qualidade.
17: Segundo o texto aprovado, as aquisições por meio de consórcios públicos não afastam a obrigatoriedade de cumprimento do percentual mínimo de aquisição de gêneros alimentícios vindos da agricultura familiar. Esse mínimo deverá ser aferido e observado individualmente em relação a cada ente federativo participante do consórcio. De acordo com a legislação, do total dos recursos financeiros repassados pelo Fundo Nacional de Desenvolvimento da Educação no âmbito do Programa de Alimentação Escolar, no mínimo 45% deverão ser utilizados na aquisição de gêneros alimentícios diretamente da agricultura familiar e do empreendedor familiar rural ou de suas organizações. A prioridade deve ser dada aos assentamentos da reforma agrária, às comunidades tradicionais indígenas, às comunidades quilombolas e aos grupos formais e informais de mulheres. A proposta, que permite a compra de alimentos para a rede de ensino por meio de consórcios públicos com verbas repassadas pelo Programa Nacional de Alimentação Escolar, já pode seguir ao Senado, a menos que haja recurso para votação antes pelo plenário da Câmara. Da Rádio Câmara, de Brasília, Paula Bittar.
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10: Economia.
12: Fábio Macedo, do Podemos do Maranhão, propõe dobrar de 35 mil para R$ 70 mil o valor isento de imposto de renda sobre o ganho obtido com a comercialização de bens. Ele explica que o projeto alcança, por exemplo, a venda de veículos usados.
20: Para impedir que o novo teto de R$ 70 mil perca valor com o passar dos anos, o texto determina reajuste anual pelo IGPM, índice que mede a variação de preços. Fábio Macedo argumenta que o limite atual não é corrigido desde 2005, o que aumenta a tributação por causa da inflação.
12: Júlio César, do PSD do Piauí, quer ampliar os mecanismos de regularização de dívidas tributárias e não tributárias com a União. Ele apresentou projeto que permite desconto sobre multas, juros e encargos e amplia, em casos específicos, o prazo de pagamento para até 240 meses.
20: De acordo com Júlio César, a proposta estabelece condições diferenciadas conforme a capacidade de pagamento do devedor, incluindo pessoas físicas, MEIs e pequenas empresas. O texto ainda prevê a suspensão das cobranças enquanto o pedido de transação estiver em análise.
12: Rodrigo de Castro, do União de Minas Gerais, defende a aprovação de projeto que muda a forma de financiamento da conta de desenvolvimento energético, usada para bancar benefícios do setor elétrico. Hoje, parte dos recursos é arrecadada por meio da tarifa de luz paga pelos consumidores.
20: Rodrigo de Castro explica que o projeto transfere esses recursos para o orçamento da União. Ele explica que, com a mudança, os subsídios do setor elétrico passam a depender dos recursos previstos anualmente e aprovados pelo Congresso Nacional.
10: Saúde.
12: Comissão de Saúde aprova a criação da Política Nacional de Saúde na escola. A repórter Sofia Peçanha tem os detalhes.
21: A Comissão de Saúde da Câmara dos Deputados aprovou o projeto que cria a Política Nacional de Saúde na escola. O objetivo é fortalecer a integração entre as áreas de saúde e educação para promover ações de prevenção de doenças, promoção e atenção à saúde dos estudantes da educação básica pública. Segundo o texto, a política prevê a promoção da saúde e da cultura da paz, o enfrentamento de vulnerabilidades que possam comprometer o desenvolvimento escolar, o fortalecimento da participação da comunidade e a ampliação da comunicação entre escolas escolas e serviços de saúde. Durante a votação, a relatora, a deputada Ana Paula Lima, do PT de Santa Catarina, destacou que a iniciativa fortalece ações já desenvolvidas no ambiente escolar e constrói uma população saudável e consciente.
0: Prevenir não somente as doenças transmissíveis, mas a questão da saúde mental, da cultura da paz, de evitar, por exemplo, que os adolescentes entrem, né, em algum tipo de vício, como vício de fumo, drogas, álcool, e principalmente para trabalhar o esquema de vacinação. E isto é importante relacionar, porque eles também vão comunicar às suas famílias e à comunidade que as vacinas salvam vidas.
21: O texto aprovado, apresentado pela relatora, ampliou a possibilidade de participação na política para escolas privadas, comunitárias, confessionais e filantrópicas de educação básica.
0: Considerando que desafios como a promoção de saúde mental, a segurança alimentar e nutricional e a atualização do calendário vacinal atinge todos os estudantes, independente da natureza administrativa da escola. Propomos ampliar o alcance da política também às instituições privadas, comunitárias, filantrópicas.
21: A relatora incluiu também no projeto ações específicas de prevenção ao uso de cigarros eletrônicos e outros produtos que contenham nicotina. A medida reforça ações de combate ao tabagismo convencional e a prevenção de doenças crônicas não transmissíveis. O projeto determina ainda que o compartilhamento de informações entre escolas e serviços de saúde observe as regras de proteção de dados pessoais e o sigilo profissional, além de reforçar ações de atualização do calendário vacinal dos estudantes, com participação da comunidade escolar nas atividades de promoção da saúde. A proposta aprovada determina que a Política Nacional de Saúde na Escola observe as diretrizes do Programa Saúde na Escola já existente no governo federal, sendo facultativa para estados, Distrito Federal e municípios. Da Rádio Câmara de Brasília, Sofia Peçanha.
20: Projeto de Fábio Choquete, do União de Santa Catarina, cria a Política Nacional de Atenção ao Diagnóstico Tardio do Transtorno do Espectro Autista. O objetivo, segundo o autor, é garantir acolhimento, atendimento integral e direitos a pessoas identificadas na adolescência, na vida adulta ou na velhice.
12: O projeto de Fábio Choquete prevê atendimento multiprofissional, apoio às famílias e capacitação de especialistas. A proposta também incentiva campanhas de conscientização, pesquisas e ações para ampliar a inclusão social, educacional e profissional de pessoas diagnosticadas.
20: Flávia Moraes, do MDB de Goiás, defende a aprovação de projeto que inclui nas ações em saúde previstas pelo governo federal o controle de dispositivo eletrônico para fumar, os chamados vapes. Ela reforça a necessidade de iniciativas de prevenção contra o câncer de pulmão.
4: Uma das causas mais recorrentes é a utilização de cigarros e agora principalmente os vapes, os cigarros eletrônicos, que para muitos é reconhecido como cigarro que não faz mal, mas pelo contrário, é muito mais prejudicial do que o cigarro convencional. Então nós temos aí projeto que combate a utilização, a comercialização, a fabricação dos vapes no Brasil. Nós criamos, e já é lei, esse já foi aprovado, Agosto Branco, que é o mês de prevenção ao câncer de pulmão.
12: Flávia Moraes ressalta que o projeto também tipifica como crime contra a saúde pública a fabricação, importação, comercialização, distribuição, armazenamento, transporte e propaganda de dispositivos eletrônicos para fumar.
10: Presidência.
20: Presidente da Câmara defende soberania do país na área de saúde. Hugo Mota participou de eventos sobre o tema e a repórter Silvia Munhato acompanhou.
22: O presidente da Câmara dos Deputados, Hugo Mota, disse nessa quarta-feira que não há soberania nacional sem soberania sanitária. Ele discursou no 5º Fórum Saúde, uma parceria da Esfera Brasil e da farmacêutica EMS.
23: Não há soberania nacional plena sem soberania sanitária. Um país que depende do exterior para produzir medicamentos, insumos e tecnologias de saúde é um país vulnerável. Isso a pandemia nos ensinou de forma dura e desse aprendizado nós não podemos esquecer.
22: Segundo Mota, a saúde é um direito constitucional, mas também um pilar estratégico da economia. E citou várias iniciativas na área aprovadas pela Câmara nos últimos tempos, como o programa Agora Tem Especialistas e a regulamentação da reforma tributária, que assegurou o tratamento diferenciado para medicamentos e dispositivos médicos.
23: Temos trabalhado por um ambiente que combine segurança jurídica, competitividade e inovação. Nesse sentido, O marco das pesquisas clínicas colocou o Brasil em novo patamar de atração de investimentos.
22: O presidente da Câmara também destacou a análise do projeto que regula o uso da inteligência artificial. Segundo ele, a Câmara está empenhada em entregar ao Brasil uma regulação equilibrada, que assegure direitos e, ao mesmo tempo, estimule a pesquisa e o desenvolvimento da inteligência artificial e de suas aplicações. Da Rádio Câmara de Brasília, Silvia Minhato.
10: Justiça.
12: Samuel Viana, do União de Minas Gerais, apresentou o projeto que reforça as prerrogativas dos advogados no acesso a certidões e informações de documentos nos órgãos públicos. A proposta obriga a administração a receber os pedidos com prazo para resposta e justificativa em caso de negativa.
20: Samuel Viana considera que a medida reduz obstáculos burocráticos que podem prejudicar a defesa dos cidadãos. O texto classifica como violação de prerrogativa profissional a recusa injustificada, a omissão de resposta ou a negativa sem fundamento legal.
12: Aline Gurgel, do União do Amapá, defende a criação de uma política nacional para aumentar a segurança de recém-nascidos em maternidades e hospitais. O projeto da deputada prevê medidas para evitar o desaparecimento, a troca, o sequestro ou a retirada indevida de bebês.
20: Entre as medidas, Aline Gurgel cita dispositivos de monitoramento, controle de acesso às áreas de internação e protocolos específicos para a alta hospitalar. A proposta também prevê que o Ministério da Saúde estabeleça regras nacionais de prevenção e resposta a ocorrências.
10: Segurança Pública.
12: Proposta veta condenados por agressão contra mulheres de prestar concurso público e ocupar cargos comissionados na administração pública. Autor da matéria, Bebeto, do PP do Rio de Janeiro, defende a necessidade de endurecer o combate à violência de gênero.
3: Isso vem de encontro ao aumento do feminicídio, aumento das agressões contra as mulheres, mesmo com medida protetiva. O agressor de mulher hoje no Brasil, ele não tem medo da lei. Ele não tem medo, ele continua praticando com a medida protetiva. Existe a maioria, 70% hoje dos mandatos de busca e apreensão, mandato de prisão, é a Lei Maria da Penha no Rio de Janeiro. Porque os agressores de mulheres não têm limite.
20: O parlamentar também cita dados sobre violência contra a mulher no Rio de Janeiro, especialmente na Baixada Fluminense. Bebeto conclui que o projeto pretende ampliar punições e criar mecanismos de restrição para os autores de agressões.
12: Projeto de Iandra Moura, do União de Sergipe, autoriza o juiz a decretar a prisão preventiva por iniciativa própria em situações de extrema urgência. A proposta permite a prisão sem pedido prévio da polícia ou do Ministério Público, quando houver risco à vida da vítima ou de testemunha.
20: De acordo com Iandra Moura, a mudança busca dar resposta rápida em casos de crimes hediondos ou violência doméstica contra vulneráveis. Para ela, a atuação do juiz evita que a burocracia prejudique a proteção imediata às vítimas.
12: Termina agora o Jornal Câmara dos Deputados, produzido pela Rádio Câmara, com trabalhos técnicos de Wellington Teles e apresentação de Márcio Aquiles Sardi e Val Monteiro. Boa noite.
20: A Voz do Brasil volta na segunda-feira. Boa noite e bom final de semana.
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6: 8 horas.
8: Agosto Laranja é um movimento criado para conscientização da esclerose múltipla. Estima-se que 35 mil brasileiros sofram com essa doença. 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
1: 8:36.
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3: Acadêmicos de enfermagem da UNC conhecem serviço aeromédico do SAMU. Acadêmicos da sétima fase do curso de enfermagem da Universidade do Contestado, UNC Mafra, realizaram uma visita técnica à base do serviço aeromédico do SAMU e do Corpo de Bombeiros Militar de Santa Catarina em Blumenau. Durante a atividade, os estudantes conheceram a estrutura da base, a composição da equipe, os critérios para acionamento do helicóptero, os equipamentos utilizados e a atuação do enfermeiro no transporte aeromédico de pacientes em estado crítico. A visita também permitiu contato com a aeronave, os protocolos de atendimento e a rotina de um serviço de alta complexidade, esclarecendo dúvidas sobre urgência, emergência e segurança operacional. A iniciativa fortalece a formação prática dos futuros enfermeiros, aproximando os acadêmicos da realidade profissional e integrando os conhecimentos desenvolvidos em sala de aula às atividades de um serviço de referência estadual.
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